0: R$ 1.000 que ainda aguardam resgate nos sites e aplicativos de bets.
1: Outubro Rosa.
2: Mês de falar sobre cuidados com a saúde da mulher e prevenção ao câncer de mama.
1: Saiba como identificar sinais de alerta e onde começar, onde encontrar assistência especializada pelo SUS. Cleide Lopes.
3: O INCA estima 78 mil novos casos de câncer de mama no ano até 2029.
2: Hoje na apresentação da Voz do Brasil, Luciano Seixas e Mariana Jungmann.
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2: As eleições no Brasil transcorreram com tranquilidade, segundo o balanço das forças de segurança que atuaram em todo o país.
1: As principais ocorrências registradas se referem à propaganda eleitoral irregular e tentativa de compra de votos.
2: E os eleitores não tiveram dificuldades para chegar aos locais de votação.
4: Mais de 321 mil profissionais foram mobilizados em todo o país para garantir a segurança das eleições de 2026. O ministro da Justiça e Segurança Pública, Wellington César Lima, destacou o trabalho conjunto do efetivo, que reúne agentes de forças estaduais, Polícia Federal, Tropa de Contingência, Polícia Rodoviária Federal e Força Nacional.
5: Demonstra muita integração, muita coordenação das forças de segurança e os números de fato são muito pequenos, muito irrisórios no que diz respeito às ocorrências de maior relevo.
4: De acordo com a Polícia Federal, foram apreendidos R$ 2.850.000 em bens e valores durante a atuação no primeiro turno das eleições. Até o fim do domingo de votação, foram instaurados 49 inquéritos policiais e 204 pessoas foram conduzidas para as delegacias. O delegado Henrique Oliveira Santos, chefe da Divisão de Repressão a Crimes Eleitorais, falou sobre as principais infrações cometidas.
6: O crime que, por exemplo, mais aconteceu, né, o crime de propaganda irregular no dia das eleições, que já era algo esperado. O segundo crime que mais ocorreu no Brasil inteiro foi o crime de compra de votos.
4: A Polícia Rodoviária Federal também divulgou o balanço. O chefe da comunicação social da PRF, Alexandre Castilho, destaca que além do patrulhamento de rodovias, os agentes atuaram na prevenção e no combate a crimes associados ao processo eleitoral.
7: A PRF registrou quase R$ 1 milhão em dinheiro vivo e cheques bancários. Ainda houve duas interceptações de ônibus que transportavam eleitores irregularmente.
4: A PRF também restringiu no domingo de eleição o tráfego de veículos de grande comprimento e de cargas superdimensionadas. Segundo a corporação, a medida contribuiu para evitar congestionamentos. Reportagem Gabriela Noronha.
1: E termina hoje o prazo para retirar o saldo em sites ou aplicativos de bets.
2: Com a proibição dos jogos, as plataformas de apostas deixam de operar em todo o país a partir de amanhã.
1: Caso o apostador não retire o saldo a tempo, o valor será devolvido pelos bancos a partir do próximo final de semana.
0: São mais de R$ 1.300.000 que ainda aguardam resgate nos sites e aplicativos de bets. O prazo termina às 23h59 desta segunda-feira. A partir desta terça-feira, os sites e aplicativos deixam de operar, conforme o cronograma de implementação da medida provisória que proibiu as bets no Brasil. A orientação para os usuários é acessar as plataformas em que tem cadastro e solicitar a retirada, ainda que o valor seja pequeno. É a situação da maioria das contas. 96% delas tem saldo abaixo de R$ 25. E quem possui contas em mais de uma empresa deve conferir em cada uma delas. Os valores que não forem retirados voluntariamente dentro do prazo serão devolvidos pelos bancos entre 9 e 14 de outubro. Caso haja algum impedimento para restituição, a partir de 14 de outubro, os recursos serão transferidos à Caixa Econômica Federal, que ficará responsável pela devolução aos apostadores. Graziela Mendonça para a Voz do Brasil.
2: E o Ministério da Fazenda definiu regras e prazos para encerramento das atividades das empresas de apostas que não possuem mais autorização para funcionar no país.
1: De acordo com portaria publicada pela pasta, as empresas têm até a próxima quarta-feira para enviar saldos finais das contas dos usuários. O levantamento deve considerar os valores que os usuários podem resgatar até hoje.
2: E as plataformas têm até o dia 15 de dezembro para regularizar todas as pendências financeiras referentes ao período em que estiveram em funcionamento.
1: A portaria também exige que as empresas mantenham os dados cadastrais atualizados e tenham um representante legal no Brasil para cuidar de possíveis pendências.
2: Estamos Estamos no Outubro Rosa, mês de conscientização sobre o câncer de mama.
1: O movimento reforça informações sobre fatores de risco, métodos de prevenção e apoio às mulheres diagnosticadas.
2: Este ano, o Instituto Nacional do Câncer reforça a importância dos exames para a detecção precoce da doença.
3: Antônia Josimária de Oliveira Lima, moradora do Rio de Janeiro, descobriu um câncer de mama no finalzinho de 2015 e em 2016 operou o tumor, fez quimioterapia e ainda hoje segue em acompanhamento no Instituto Nacional do Câncer, o INCA. Para ela, a doença não representou o fim, mas um recomeço.
8: Hoje eu estou bem, graças a Deus, comecei a ter uma vida diferente. Você aprende a se valorizar, você aprende a se amar.
3: De acordo com o Instituto Nacional de Câncer, o INCA, o câncer de mama é o mais comum entre as mulheres do Brasil e no mundo. A doença se manifesta de várias formas, como, por exemplo, o aparecimento de nódulos, alterações na pele da mama, que fica com aparência de casca de laranja, e secreções no mamilo. O INCA estima 78 mil novos casos de câncer de mama no ano até 2029 e que a detecção precoce da doença é um fator determinante para a cura, como falou a chefe da divisão de detecção precoce do INCA, Renata Maciel.
9: Então, ficar sempre atenta, tocar as suas mamas, sentiu algo diferente, procure o mais rápido possível, porque o diagnóstico precoce ele também permite empregos de terapias menos invasivas, né, menos agressivas, e assim a gente consegue também ter maior chance de cura.
3: O Sistema Único de Saúde oferece gratuitamente todo o tratamento para o câncer. Reportagem Cleide Lopes.
1: E hemocentros de todo o país contarão com recursos federais para a qualificação de serviços.
2: Uma portaria assinada pelo Ministério da Saúde estabelece incentivo federal mensal para aprimorar serviços de hemoterapia.
1: A medida também faz parte das ações para fortalecer a produção nacional de medicamentos derivados do sangue, como a imunoglobulina.
2: O Brasil firmou acordo para ampliar o fornecimento e a transferência de tecnologia do medicamento.
10: A portaria estabelece incentivo federal mensal aos hemocentros de todas as unidades da federação. A medida também prevê melhorias na estrutura dos hemocentros, nos equipamentos e nas condições de processamento e conservação do plasma, componente do sangue utilizado na produção de medicamentos. Além da portaria, também foi anunciado um acordo para ampliar a produção de imunoglobulina e alcançar a fabricação 100% nacional do medicamento utilizado no tratamento de imunodeficiências, infecções bacterianas e alguns tipos de câncer do sangue. Para isso, a empresa brasileira de hemoderivados e biotecnologia, Hemobras, firmou um acordo de cooperação com a empresa chinesa Tiantan Bio. A parceria prevê a cooperação para o registro no país de uma imunoglobulina humana de uso intravenoso. O ministro da Saúde, Alexandre Padilha, comentou a importância desse tipo de acordo de cooperação.
11: Quando a gente tem uma rede mais consolidada, com mais capacidade de incorporação tecnológica, a gente consegue ter parcerias internacionais e nacionais tão potentes.
10: A Tiantan Bio também vai apoiar a Hemobras na modernização de sistemas e processos, com ações nas áreas de transformação digital, automação e gestão inteligente. Reportagem Márcia Fernandes.
1: Outubro é também o mês do idoso, um período para dar visibilidade às pautas relacionadas aos direitos das pessoas com mais de 60 anos.
2: No Brasil, essa população cresceu 11,3% em 2012 para 16,6% em 2025, mostrando uma tendência de envelhecimento populacional.
1: Os dados são da síntese de indicadores sociais, realizada pelo Instituto Brasileiro de Geografia e Estatística, o IBGE.
2: E nós conversamos com a pesquisadora Denise Freire, responsável pelo estudo, para saber mais sobre o retrato que ele mostrou da população com mais de 60 anos no Brasil. Acompanhe.
1: Olá, doutora Denise Freire, prazer ter a senhora conosco aqui, bem-vinda à Voz do Brasil. A senhora que conduziu aí a síntese dos indicadores sociais do IBGE, que apurou alguns dados sobre envelhecimento da população, e aí a gente quer falar um pouco sobre isso hoje. O principal dado aqui, que eu gostaria de começar trazendo, é o que trata da população com mais de 60 anos, que cresceu cerca de 53% entre 2012 e 2025, né? A pesquisa apurou o que provocou esse aumento da população idosa, doutora?
12: Olá, é um prazer participar com vocês dessa entrevista. O estudo da síntese mostrou, né, esse aumento da população idosa no período 2012 a 2024, né? Esse é um aumento que possui vários fatores, né? Vários aspectos. Então, a gente pode considerar tanto, né, o aumento da expectativa de vida, melhoria de saneamento, né? Melhoria também das condições de acesso a medicamentos e à saúde, né? E, por outro lado, também a gente tem uma questão da queda da natalidade, né? Então, reduz a participação de crianças e jovens também na nossa população. Então, cada vez mais tem chamado a atenção esse aumento, né, de pessoas idosas na proporção da população brasileira.
2: Esse crescimento da população mais velha já vinha ocorrendo nas décadas anteriores, né? Foi observado algum tipo de aceleração?
12: Sim, tem havido uma aceleração, né, nesse processo de envelhecimento, nessa participação da população idosa dentro, né, do total da população brasileira, né, de acordo com esses aspectos que a gente citou já.
1: Agora, a pesquisa trouxe também dados sobre a idade das pessoas no mercado de trabalho, né? Aliás, é um dos principais focos da pesquisa, é o mercado de trabalho. E ela apontou uma presença expressivamente maior de homens do que de mulheres trabalhando após os 60 anos, não é isso, doutora? A que se deve isso?
12: Sim, exatamente. Historicamente, né, no mercado de trabalho existe uma participação maior de homens do que de mulheres, né, não só em população idosa, mas de uma maneira geral. Mas quando a gente faz esse recorte de 60 anos ou mais, cerca de metade dos homens ainda permanecem no mercado de trabalho, enquanto que entre as mulheres é cerca de um quarto. Né? Existe essa diferença importante, né, por gênero, principalmente, em primeiro lugar, por causa das condições previdenciárias. Né? Aos homens, realmente, é exigido ficar mais tempo, né, trabalhando e contribuindo para conseguir se aposentar. A mulher, como tem, normalmente, uma dupla jornada, né, ela tem também o trabalho de cuidar de parentes, de cuidar da casa, dos filhos, normalmente tem uma condição previdenciária em que ela exige menos tempo de contribuição do que os homens. Então, aos 60 anos, normalmente é difícil para os homens, né, para a maioria dos homens já ter conseguido se aposentar, então a maioria deles ainda permanece, né, pelo menos metade permanece no mercado de trabalho entre 60 e 69 anos. Né? A partir de 70 anos, que a gente conseguiu fazer esse recorte, aí sim que há uma queda expressiva na proporção de homens que ainda trabalham, e mais significativa ainda entre as mulheres. Mas isso se deve também às condições de, assim, a gente tem um mercado de trabalho que tem uma informalidade, né, importante. Então, para as pessoas conseguirem atingir o mínimo exigido pela Previdência Social para conseguir se aposentar, também demora, né? Nem todo mundo também tem uma continuidade de contribuição ao longo da sua vida laboral. Então, isso faz com que as pessoas, mesmo, né, com mais idade, né, mesmo às vezes já atingindo a idade mínima de aposentadoria, ainda não consigam se aposentar por falta de contribuição ainda à Previdência.
2: Outro dado sobre o mercado de trabalho é que a presença, o percentual de idosos empregados vem aumentando, embora tenha sofrido uma baixa aí durante o período de pandemia. E eles também ganham mais do que a média da população, né? A senhora pode comentar um pouco esses dados?
12: Sim, exatamente. O dado de 2024 apontava que cerca de um quarto das pessoas com 60 anos ou mais ainda estava inserida no mercado de trabalho, né? E foi o percentual mais elevado da série. Então, a gente observa que a cada ano esse percentual de idosos que participam do mercado de trabalho vem aumentando. Né? Na pandemia foi o menor valor, né, em 2020, porque os idosos justamente precisavam, né, se precaver, né, de contaminação, de doença para pegar a Covid, e realmente a sua participação diminuiu em 2020. Mas desde então, a cada ano, a sua participação vem aumentando e está em uma trajetória de alta. Né? Então, mas assim, são vários fatores. Né? Então, assim, além da questão previdenciária, também, né, da questão da informalidade, a gente também pode apontar a questão de arranjos, né, familiares, porque muitos, quando você tem, por outro lado, uma situação dos jovens, né, com dificuldade de inserção no mercado de trabalho ou de uma inserção muito precária, os idosos acabam permanecendo como principal provedor, né, quando ele participa de uma família, né, com múltiplos membros e que também tem os jovens participando da família. Então, a pessoa mais idosa, que normalmente ganha mais, né, com, tem mais experiência, então ela vai tender sempre a ganhar uma remuneração mais elevada, né, do que das outras pessoas, das outras faixas etárias, né, e ela acaba também servindo como uma pessoa provedora, né? E no ambiente atual, que, é, como eu já falei, dessa dificuldade dos jovens, então cada vez mais a gente vai, eu acredito que a gente vai assistir o aumento das pessoas idosas inseridas no mercado de trabalho, tanto homens quanto mulheres.
1: Muito bem, nós conversamos com Denise Freire, pesquisadora responsável pela síntese dos indicadores sociais do IBGE. Muito obrigada, doutora, pela sua entrevista à Voz do Brasil.
12: Muito obrigada.
2: Como a gente ouviu na entrevista, o Brasil tem cerca de 17% da população brasileira acima dos 60 anos e atravessa uma tendência de envelhecimento populacional.
1: Com esse crescimento, além dos cuidados com a saúde e o bem-estar, é preciso estar alerta para golpes ou crimes virtuais.
2: Apenas no ano passado, o Disque 100 registrou 1000 denúncias de violações virtuais contra pessoas idosas.
1: Além do Estatuto do Idoso, que tipifica crimes contra pessoas com 60 anos ou mais, existem canais de informações e denúncias para proteger esse público.
13: Aos 69 anos, o aposentado Pedro Mesquita não imaginava que pudesse cair no golpe do empréstimo consignado ao atender uma ligação de uma suposta funcionária do banco.
14: Ela propôs que quitava meu débito no banco com juro bem menor e eu ia pagar parcela bem menor. Foi onde que ela me ganhou. Um empréstimo lá no meu nome com um valor de 24 mil. Não caia nesse golpe que eu caí, porque foi muito fácil. Eu achava que eu não caía em golpe.
13: Crimes virtuais cometidos contra idosos são punidos com maior rigor de acordo com o Código Penal. E o Estatuto do Idoso, criado em 2003, garante que, nesses casos, o idoso tenha atendimento preferencial e que o processo corra de forma mais rápida na Justiça. No ano passado, o Disque 100 registrou 1000 denúncias de violações de direitos de idosos em ambiente virtual. São crimes como golpes, ameaças e exposição. Para levar mais informações às pessoas idosas, o Ministério dos Direitos Humanos e da Cidadania criou uma cartilha, como explica o secretário nacional dos Direitos da Pessoa Idosa, Alexandre da Silva.
15: Nós precisamos sempre garantir autonomia e independência. Temos uma cartilha também no campo da educação para que as pessoas idosas não caiam nos golpes mais conhecidos. E a gente aproveitou esse material falando também de situações que não são golpes, mas podem ser, na mão de pessoas mal intencionadas, oportunidades, né, enviesadas ali, disfarçadas e para gerar um golpe.
13: Os números do painel de dados da Ouvidoria Nacional de Direitos Humanos mostram que as capitais do Rio de Janeiro e São Paulo concentram a maioria das denúncias de violações de direitos das pessoas idosas. As denúncias podem ser feitas pelo Disque 100, que funciona 24 horas todos os dias da semana. Com locução de Nazi Brum, reportagem Graziele Bezerra.
1: Recuperar uma área degradada vai muito além de plantar árvores. É preciso saber se a vegetação conseguiu se restabelecer e se o ecossistema tem condições de se manter sozinho.
2: Para avaliar esse resultado em todo o país, foi criado um sistema com critérios científicos que mostram se a vegetação nativa está sendo recuperada.
1: Os critérios levam em conta as características de cada bioma brasileiro.
16: Recuperar uma área degradada não significa apenas plantar árvores. O verdadeiro desafio é saber se aquela vegetação voltou a funcionar como um ecossistema capaz de sobreviver sozinho. Em um país com 6 biomas e uma das maiores biodiversidades do planeta, essa avaliação sempre foi um dos grandes obstáculos na restauração ambiental. Agora, órgãos federais criaram um sistema único para medir a qualidade da recuperação da vegetação nativa em todo o Brasil. O pesquisador da Embrapa, Daniel Vieira, destacou que a ideia era conseguir obter indicadores precoces, mas que trouxessem segurança quanto à recuperação da área degradada.
17: Se a gente esperar o tempo ecológico para uma floresta voltar a ser floresta, é um tempo muito grande. Então a gente tem pensado em como utilizar indicadores precoces e que sugerem ou tentam garantir que no futuro essa vegetação vai estar num processo maduro.
16: A principal mudança está na forma de fiscalizar. A avaliação passa a verificar se depois de pelo menos 4 anos, a vegetação apresenta condições de se manter sem depender de intervenção humana. Para isso, os técnicos vão observar 4 indicadores principais: a cobertura vegetal do solo, a quantidade de plantas nativas que surgiram naturalmente, a diversidade de espécies e a presença reduzida de plantas invasoras. Juntos, esses fatores indicam se a área degradada está seguindo um caminho de recuperação sustentável. Daniel Vieira, da Embrapa, destacou que os indicadores atendem a todos os biomas brasileiros.
17: A gente encontrou indicadores de sucesso que garantem a autossustentabilidade dessas vegetações para as diferentes biomas e formações, para ter um chão comum nesse processo.

0: A NPD acaba de lançar uma página na internet exclusiva para receber denúncias contra redes sociais e plataformas digitais que descumprirem as novas regras do Marco Civil da internet.
1: Através da página da NPD, qualquer pessoa ou empresa pode usar o canal para denunciar plataformas que não ofereçam meios adequados para reportar conteúdos criminosos, anúncios irregulares ou vazamentos de conteúdos íntimos.
0: Para mais informações, acesse gov.br/ANPD.
1: Atenção, gestoras e gestores de políticas públicas de todo o país.
0: O Ministério das Mulheres prorrogou o prazo para o envio das respostas ao Censo de Políticas para as Mulheres. O preenchimento agora pode ser feito até o dia 19.
1: O levantamento busca mapear a estrutura, o funcionamento e a capacidade de atendimento dessas unidades em todo o Brasil.
0: O mapeamento também vai ajudar a conhecer o perfil de quem está na gestão, entender o trabalho feito nos estados e municípios e identificar os serviços e equipamentos oferecidos às mulheres.
1: Mais informações em gov.br/mulheres.
0: E essas foram as notícias do governo federal.
1: Uma realização da Secretaria de Comunicação Social da Presidência da República.
0: Com produção da Empresa Brasil de Comunicação.
1: Fique agora com as notícias do Poder Judiciário e do Congresso Nacional. Boa noite.
0: Boa noite para você, até amanhã.
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4: STF é o guardião da Constituição Federal que completa 38 anos hoje.
5: Presidente do TSE conclui primeiro turno das eleições 2026 e projeta a mesma tranquilidade para a segunda fase do pleito.
4: STJ forma a maioria para admitir o primeiro processo da história de acordo com o filtro da relevância.
5: Boa noite, eu sou Marcela Luiza.
4: E eu sou Walter Lima.
5: A Constituição Federal completa 38 anos nesta segunda-feira. Promulgada em 5 de outubro de 1988, ela encerrou o período do regime militar e colocou a dignidade da pessoa humana no centro do ordenamento jurídico.
4: O Supremo Tribunal Federal é o guardião da Carta Magna e promove ao longo de toda esta semana eventos para celebrar a data.
5: O primeiro encontro comemorativo ocorreu hoje, na biblioteca do STF.
4: Na ocasião, o presidente do Supremo, o ministro Edson Fachin, destacou a importância da democracia prevista no texto constitucional de 88.
6: 38 anos formam o mais longo período de vigência democrática ininterrupta de nossa história republicana. E isso não é obra do acaso nem de uma só geração. É fruto de escolhas diárias da eleitora que compareceu às urnas ontem, do servidor que cumpre a lei, da juíza que fundamenta suas decisões, da cidadania que reclama, da imprensa que informa, das instituições que eram pelo bem do...
5: O eleitoral já se prepara para o segundo turno das eleições gerais de 2026.
4: A afirmação foi feita pelo presidente do TSE, ministro Cássio Nunes Marques, no balanço do primeiro turno das eleições. Na ocasião, ele também destacou a normalidade da votação, a segurança dos sistemas eleitorais e o trabalho realizado em todo o país para garantir o exercício do voto. Guilherme Firmino.
7: Após a apuração, Cássio Nunes Marques agradeceu aos eleitores e aos profissionais envolvidos na eleição e afirmou que a expectativa é de repetir no segundo turno a tranquilidade registrada nesse domingo.
8: Ressalto, todavia, que a eleição não termina quando a votação é encerrada. Ela se completa quando a vontade soberana do eleitorado é conhecida e respeitada.
5: A segunda sessão do STJ formou maioria para admitir o primeiro processo da história da corte para julgamento pelo filtro da relevância.
4: Nesse novo sistema, a questão federal discutida precisa ter relevância econômica, política, social ou jurídica, para além dos interesses das partes. Fátima Uchoa.
9: A análise da relevância foi proposta pelo ministro Sérgio Coquina, presidente da Comissão Gestora de Precedentes do STJ. A discussão é para definir se o condomínio pode cobrar do condômino inadimplente honorários do advogado contratado para ajuizar a ação de cobrança e se há diferença entre essa hipótese e a referente à atuação do advogado fora da justiça. Os votos para definir se a questão apresenta ou não relevância para posterior julgamento de mérito estão sendo tomados em sessão virtual até 7 de outubro e os ministros podem mudar o voto até o final.
5: Começou hoje um mutirão da Justiça do Trabalho para analisar processos que envolvem pessoas com 60 anos ou mais.
4: É a ação em pauta a melhor idade, que vai até sexta-feira em todo o país.

0: Rafael Silva. A mobilização em pauta à melhor idade busca ampliar o acesso à conciliação em casos que envolvam pessoas com 60 anos ou mais. Mas essa é uma ação que deve ser tomada por advogados o tempo todo. Eles devem sempre deixar claro à justiça que aquele processo envolve pessoa idosa e assim chamar a atenção do judiciário para a prioridade no caso.
1: Justiça Federal mantém veto a obras de terminal de gás em Barcarena, no Pará.
2: A decisão atende a pedido do MPF. Vanessa Pereira.
3: A Justiça Federal manteve suspensa a construção de um terminal de gás em Barcarena, no Pará, e proibiu a concessão de novas licenças. A decisão rejeitou o pedido da empresa Termogás e determinou que o empreendimento só avance após a conclusão de estudos técnicos e a consulta prévia às comunidades quilombolas e tradicionais da região. A Justiça também deu 5 dias para o governo do Pará e o INCRA prestarem informações atualizadas sobre o caso.
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1: Uma boa noite.
2: E até amanhã.
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6: Eu sou Paula Groba.
7: E eu sou Humberto Pinheiro.
6: E estes são os destaques de hoje do Jornal do Senado, que começa agora.
7: 13 partidos terão representantes no Senado a partir de 2027.
6: Senadores começam a analisar fim da escala 6x1 nesta terça-feira.
7: Mais de 33 milhões de brasileiros não votaram no primeiro turno, mas ainda podem votar no segundo.
6: Boa noite.
7: Boa noite.
6: O resultado das urnas vai redesenhar o mapa político do Senado a partir de 2027. Serão 13 partidos com pelo menos um representante na casa, em uma composição que reforça a força do PL. A legenda terá a maior bancada, com 28 senadores.
7: Mas o que esses números significam na prática para as votações e para as disputas de poder no Senado? O repórter Rodrigo Rezende explica.
8: A maior bancada é a do PL, com 28 integrantes, seguida pela Federação União Progressista com 12, PT com 9 e MDB com 8. Uma das senadoras eleitas pelo PL foi Carol de Tone, de Santa Catarina.
9: Então, o nosso compromisso é com a moralidade das instituições, dos órgãos públicos. Com certeza, nós vamos trazer mais investimentos, mais respeito com Santa Catarina. Acho que o nosso compromisso é esse.
8: O Partido Novo conseguiu eleger 3 representantes e a Rede Sustentabilidade terá novamente uma senadora, com Luiziane, do Ceará. Também terão senadores os seguintes partidos: Republicanos e PSD com 5 cadeiras. PSB com 4, PSDB e Podemos com 2 representantes cada e PDT com 1 vaga. Dos 32 senadores que tentavam a reeleição, 14 foram reeleitos. Com os dados atuais, a bancada feminina terá 18 representantes em 2027, a maior em um início de legislatura. Uma dessas mulheres é Marília Campos, eleita pelo PT em Minas Gerais.
10: Eu sou a pessoa que dialogo com todos os segmentos, especialmente aqueles segmentos que são civilizados. E é com essa postura que eu seguirei no Senado.
8: A composição partidária final do Senado será definida com o segundo turno da eleição de governadores em 3 estados, Acre, Amazonas e Tocantins. Nessas unidades da federação, senadores em exercício estão no segundo turno e uma possível vitória dará a vaga para o Senado aos seus suplentes.
6: E o Senado, que toma posse no ano que vem, terá uma combinação de nomes conhecidos e estreantes. 14 senadores foram reeleitos para mais 8 anos de mandato, enquanto 2 ex-senadores estarão de volta à casa.
7: E 38 eleitos vão ocupar o Senado pela primeira vez. É uma renovação que muda o perfil da casa, mas que ainda mantém nomes já conhecidos pelos brasileiros. A reportagem é de César Mendes.
11: Os eleitores de 2 estados decidiram manter os senadores que já estavam no cargo nas 2 vagas em disputa. No Amazonas, foram reeleitos Eduardo Braga, do MDB, e Plínio Valério, do PSDB. Em Sergipe, Rogério Carvalho, do PT, e Alessandro Vieira, do MDB. Outros 10 senadores que já estavam no cargo também foram reeleitos. Márcio Bittar, do PL, no Acre, Lucas Barreto, do PSD, no Amapá, Jacques Wagner, do PT, na Bahia, Cid Gomes, do PSB, no Ceará, Veneziano Vital do Rego, do MDB, na Paraíba, Humberto Costa, do PT, em Pernambuco, Marcelo Castro, do MDB, no Piauí, Eduardo Gomes e Carlos Portinho, ambos do PL, no Tocantins e no Rio de Janeiro, respectivamente, e Stevenson Valentim, do Podemos, no Rio Grande do Norte. Para o senador Alessandro Vieira, o novo Senado terá que ser diferente do atual para atender às expectativas dos eleitores.
12: Vai ter que provar para o povo que mereceu essa votação, essa confiança. O Brasil todo espera por um processo de depuração.
11: Dois ex-senadores voltam ao Senado no ano que vem. Renato Casagrande, do PSB do Espírito Santo, e José Medeiros, do PL de Mato Grosso.
6: E na volta dos trabalhos após o primeiro turno das eleições, senadores vão iniciar a análise da proposta de emenda à Constituição que acaba com a escala 6x1. O texto define que trabalhadores terão direito a 2 folgas a cada 5 dias trabalhados.
7: A proposta precisa passar por 5 sessões de debates no plenário antes de ser votada em primeiro turno. Repórter Pedro Pincer.
13: Nesta terça-feira, o Senado deve fazer a primeira sessão plenária para debater o fim da escala 6x1. 6 dias de trabalho e 1 de repouso. Depois de 5 debates em plenário, a proposta de emenda à Constituição poderá ser votada em primeiro turno. Se aprovada, segue para o segundo turno com outras 3 sessões de discussão. A senadora Tereza Leitão, do PT de Pernambuco, destacou que a nova jornada permitirá uma nova dinâmica nas famílias brasileiras.
14: Que a mãe e o pai não cheguem exausto para sentar, mas que cheguem feliz para ainda conversar, brincar, ler com seus filhos e suas filhas.
13: Já o senador Rogério Marinho, do PL do Rio Grande do Norte, lamentou que a PEC obrigue uma forma de contrato entre patrões e empregados.
15: E quando foi feita a modificação da legislação trabalhista de 2017, o único tema que foi consensualizado entre trabalhadores, empregadores e governo foi a necessidade de que preponderasse o negociado sobre o legislado.
13: O texto permite que as empresas tenham até 2 meses para adaptar a jornada para 42 horas semanais depois que a proposta virar lei. A partir daí, terão mais 1 ano para colocar a jornada em 40 horas.
6: E a Comissão de Constituição e Justiça pode aprovar o projeto que autoriza a divulgação de imagens e áudios de crimes em flagrante dentro de estabelecimentos comerciais.
7: A ideia é que o compartilhamento dessas informações ajude na identificação e denúncia de criminosos. As informações com o repórter Bruno Lourenço.
16: O relator, senador Esperidião Amin, do Progressistas de Santa Catarina, afirmou que o objetivo é combater a impunidade por meio da identificação e denúncia dos infratores.
17: É realmente o reino da maldade você ter uma preocupação maior com o delinquente do que com quem sofre a delinquência.
16: Para evitar abusos, o texto exige que o estabelecimento registre um boletim de ocorrência e proíbe a exposição de terceiros que não estejam envolvidos no crime e também prevê a responsabilização do lojista caso haja divulgação indevida de imagens sabidamente falsas. Depois da CCJ, o projeto de lei, que já passou pela Comissão de Segurança Pública, vai ao plenário do Senado.
6: Mais de 33 milhões de brasileiros deixaram de votar no último domingo. E entre os que foram às urnas, quase 6 milhões optaram pelo voto nulo ou em branco.
7: Os números mostram o tamanho da parcela do eleitorado que não escolheu nenhum dos candidatos nas urnas. Repórter Marcela Cunha.
18: O número representa mais de 21% do eleitorado e é o maior desde 1998. Por isso, o TSE informou que vai atuar para aumentar o comparecimento no segundo turno, marcado para o dia 25 de outubro. De acordo com o presidente do TSE, o ministro Cássio Nunes Marques, é preciso intensificar as ações, em especial entre os grupos para os quais o voto não é obrigatório, como quem tem 70 anos ou mais.
19: Não é o ideal a abstenção de 20%. A ideia é intensificar e aperfeiçoar todos os mecanismos disponíveis para a justiça eleitoral para que a gente consiga diminuir esse percentual num segundo turno.
18: Segundo o presidente do TSE, a abstenção chega a cerca de 50% entre os maiores de 70 anos e a 20% entre os jovens de 16 e 17 anos. Além das ausências, o primeiro turno registrou 2 milhões e 200 mil votos em branco e 3 milhões e 600 mil votos nulos.
6: E quem não foi às urnas no primeiro turno ainda pode votar no segundo. Basta que o título de eleitor esteja regularizado.
7: A Justiça Eleitoral considera cada turno uma eleição independente. Portanto, a ausência na primeira etapa não impede a participação na votação de 25 de outubro, desde que a situação eleitoral esteja regular. Quem explica é a repórter Luísa Mello.
20: Cada turno eleitoral é tratado como um pleito independente. Então, mesmo sem ter participado da primeira rodada de votos, os eleitores podem ir às urnas no segundo turno. Basta que o título esteja regularizado. A ausência no primeiro pleito precisa ser justificada pelo eleitor até 3 de dezembro. O presidente do Tribunal Superior Eleitoral, ministro Cássio Nunes Marques, ressaltou a importância da participação no primeiro turno.
0: Quero, antes de tudo, agradecer às eleitoras e os eleitores brasileiros que compareceram às urnas e exerceram, mais uma vez, o direito fundamental de escolher os seus representantes.
20: De acordo com dados do TSE, a abstenção bateu recorde este ano, com 33 milhões e 400 mil pessoas que não compareceram às urnas. No segundo turno, a votação é apenas para presidente da República e, dependendo do estado, para governador.
7: Com edição de Paula Groba e trabalhos técnicos de Eliseu Caires, o Jornal do Senado fica por aqui. Acompanhe agora as notícias da Câmara dos Deputados. Boa noite.
6: Boa noite e até amanhã.
7: Jornal Câmara dos Deputados. Câmara amplia a bancada feminina e passa a contar com 109 mulheres.
6: PL elege maior bancada e terá 121 deputados na próxima legislatura.
7: Nicolas Ferreira e Lucas Pavanato superam os 3 milhões de votos.
6: Boa noite. Os brasileiros foram às urnas neste domingo para participar do processo eleitoral.
7: A eleição presidencial de 2026 registrou mais de 119 milhões de votos válidos no primeiro turno, o maior número já registrado nesta etapa da disputa pelo Palácio do Planalto.
6: Os eleitores também votaram para escolher os próximos governadores, senadores, deputados federais e deputados estaduais.
7: Na Câmara dos Deputados, o PL elegeu a maior bancada para a próxima legislatura. A repórter Silvia Munhato explica como fica a correlação de forças na casa a partir do resultado das eleições deste domingo.
21: O PL elegeu a maior bancada da Câmara dos Deputados neste domingo e vai ter 121 deputados na próxima legislatura, que começa em 1º de fevereiro. Em 2022, o partido havia obtido 97 cadeiras. O segundo colocado para a Câmara foi a Federação PT-PCdoB-PV, com 88 deputados, 6 a mais que na última eleição. Além do PL da Federação PT-PCdoB-PV, ganharam deputados em relação ao total eleito em 2022, o PSD, Republicanos, Podemos, Novo e Missão. O Novo teve um aumento de 3 para 10 deputados. Entre os que perderam, destaque para a Federação União PP, que passou de 105 para 87. PSDB Cidadania perdeu 7 cadeiras, chegando a 11. E o PDT ficou com 6 deputados, uma perda de 10 cadeiras. PSB e PSOL Rede mantiveram uma bancada de 15 deputados. Os outros que registraram quedas foram MDB, PRD Solidariedade e Avante. Em entrevista ao programa Painel Eletrônico da Rádio Câmara, a consultora legislativa Manuela Nonô cita o crescimento de partidos como PL e Novo como exemplo de uma eleição ideológica e mais à direita.
22: Eu acho que essa foi a eleição dos partidos ideológicos. Seja de um lado, seja de outro, essas agremiações ganharam, foram premiadas pelos eleitores. Os partidos catch-all, aqueles que vale tudo, o famoso centrão, de uma forma geral ele perdeu, tanto na Câmara quanto no Senado. E isso não se deve somente ao eleitorado, também se deve à reforma do sistema político brasileiro que tem acontecido, que tem colocado aí cláusulas de barreira, que proibiu as coligações nas eleições proporcionais. Isso tudo está depurando o sistema, devagar, mas continuamente.
21: Também em entrevista ao Painel Eletrônico, o professor de Ciência Política da Universidade de Brasília, André Borges, afirma que foi uma eleição plebiscitária, citando a definição de segundo turno para presidente, que será disputado entre o senador Flávio Bolsonaro e o presidente Lula.
23: Ele mostra, né, um certo padrão, né, no comportamento do eleitorado, no que diz respeito ao fato de que, quando a gente tem uma eleição, né, em que o presidente em exercício no cargo concorre à reeleição, invariavelmente, né, esse pleito ele acaba se tornando uma espécie de plebiscito sobre o governo. E eu acho que o grande desafio da campanha do Lula, né, sempre foi o fato de que ele não conseguiu, né, ao longo da campanha, melhorar os índices de aprovação do governo, né?
21: Os dois especialistas explicam, porém, que o sistema ainda mantém vários partidos e com resultados diversos nos estados. Portanto, a Câmara manterá, por exemplo, deputados mais voltados para a busca de recursos para suas regiões. E a falta de uma decisão sobre o executivo no primeiro turno deverá, segundo eles, adiar votações mais polêmicas. Dos 513 deputados federais eleitos, 183 vão exercer seu primeiro mandato na Câmara dos Deputados. Esse número representa uma taxa de renovação de 35,67%. Já o número de deputados reeleitos é de 301, 58,6% do total de deputados que foram eleitos titulares nas eleições de 2022, ou suplentes que foram efetivados como titulares ao longo da atual legislatura. Da Rádio Câmara de Brasília, Silvia Minhato.
1: Eleições.
2: Novas deputadas serão 21% do total de parlamentares na Câmara, percentual acima da atual legislatura, mas ainda abaixo do total de mulheres na população brasileira. A repórter Paula Bittar traz uma análise sobre o crescimento da bancada feminina para a próxima legislatura.
3: O número de mulheres eleitas para a Câmara aumentou, mas a representação feminina entre os deputados continua muito abaixo da proporção da população. A partir de 1º de fevereiro do ano que vem, as mulheres representarão 109 dos 513 parlamentares da Câmara, 19 a mais que o número atual. Ainda assim, enquanto são mais de 51% da população brasileira, serão pouco mais de 21% dos deputados federais. 59 delas, ou 54%, foram reeleitas. A federação composta por PT, PCdoB e PV elegeu a maior parcela de mulheres, somando 34 cadeiras, o equivalente a 31% da representação na casa. Os colégios eleitorais do Sudeste foram os principais responsáveis pela formação dessa nova bancada. São Paulo elegeu 16 deputadas, concentrando 14,7% de todas as cadeiras ocupadas por mulheres na casa. Logo atrás, Minas Gerais e Rio de Janeiro garantiram 11 e 10 parlamentares, respectivamente. Fora do eixo Sudeste, Bahia, Pernambuco e Santa Catarina destacam-se com 6 deputadas eleitas em cada estado. Por outro lado, Distrito Federal, Piauí e Roraima encerraram a apuração sem eleger mulheres para a nova legislatura. A deputada Érica Hilton, do PSOL de São Paulo, foi reeleita como a mulher mais votada da história da Câmara dos Deputados, com 1,5 milhão de votos conquistados. Hilton foi uma das duas primeiras mulheres trans eleitas para a Câmara ao lado de Duda Salabert, do PSOL de Minas Gerais, em 2022. Em Minas Gerais, Duda Salabert aparece como a terceira mais votada, com quase 230 mil votos, e também deve assumir um novo mandato. Magda Morfato, do PL de Goiás, aos 77 anos, será a integrante com mais idade em exercício na casa. A cientista política Hanna Marussi considera positivo o aumento na bancada feminina e atribui essa elevação ao financiamento das campanhas.
4: Os partidos tinham até 8 de setembro para fazer o repasse para mulheres, pessoas negras e indígenas, e de um modo geral esse prazo foi cumprido. Claro que tiveram partidos que individualmente não cumpriram, mas no montante geral do Fundo Especial de Financiamento de Campanha, esse dinheiro foi destinado. Então, tanto o montante quanto o momento em que ele entra faz toda a diferença para a eleição de mulheres.
3: Na análise da composição da bancada, a cientista política ressalta que ela se divide principalmente em esquerda e direita, com um centro esvaziado. Hanna Marussi aponta, por outro lado, que no Senado a votação foi expressiva para mulheres de direita.
4: A gente tem um crescimento expressivo também de mulheres eleitas, porém, essas mulheres, muitas delas, se colocaram e fizeram sua campanha deslocada de valores ligados aos direitos das mulheres, algumas até se posicionando contra o voto feminino. Então a gente tem um crescimento de mulheres muito mais ligadas ao conservadorismo, muito mais ligadas ao espectro de direita no Senado. E isso é uma tendência do Senado como um todo, né? O crescimento do conservadorismo no Senado foi bastante expressivo. A direita agora, pela primeira vez, é maioria no Senado Federal.
3: Para o Senado, entre as 54 vagas em disputa, 12 foram para mulheres. É o maior número de senadoras eleitas em um mesmo pleito desde a redemocratização. Até então, o recorde havia sido registrado em 2002, quando 8 mulheres conquistaram cadeiras na casa. Em 2018, última eleição em que também foram renovados 2/3 do Senado, 7 mulheres foram eleitas. Com o resultado, a bancada feminina deve passar das atuais 15 para 18 integrantes a partir de 2027. Na Rádio Câmara, de Brasília, Paula Bittar.
1: Política.
24: Campeões de votos ajudam a ampliar as bancadas de seus partidos na Câmara. Antônio Vital tem as informações.
25: O resultado final das eleições para deputado federal apontou a existência de candidatos muito bem votados que funcionaram como puxadores de votos para seus partidos e acabaram contribuindo para que outros parlamentares, que não teriam individualmente votos suficientes para se eleger, também conquistassem uma vaga. Puxadores de votos são aqueles candidatos que obtiveram votação acima do chamado quociente eleitoral, que é o cálculo usado para apontar quantas vagas cada partido tem por estado. Foi o caso, por exemplo, de dois deputados do PL, Nicolas Ferreira, em Minas Gerais, e Lucas Pavanato, em São Paulo. Os dois receberam mais de 3 milhões de votos e ajudaram a ampliar a bancada do PL na Câmara. Em Minas Gerais, o PL elegeu 21 deputados, sendo que 9 deles não teriam sido eleitos sem os votos de Nicolas. Um deles, Sargento Melo Casal, acabou eleito com apenas 25 mil votos. Em São Paulo, os votos a Pavanato ajudaram a eleger 7 deputados que não teriam votos suficientes entre os 19 eleitos pelo PL. Isso porque, na eleição para deputado, os votos são computados para o partido ou federação do candidato. Quanto maior essa soma, mais cadeiras o partido tem. Também em São Paulo, a deputada Érica Hilton recebeu mais de 1,5 milhão de votos, o que ajudou o partido dela, o PSOL, a conquistar 6 vagas na Câmara, uma a mais do que teria direito se não fossem contabilizados os votos para o partido. O ponto em comum entre os campeões e as campeãs de votos é a campanha com forte presença nas redes sociais. Para o cientista político André Borges, da Universidade de Brasília, a campanha pelas redes sociais é uma nova maneira de fazer política que veio para ficar.
23: Candidatos mais localistas, né, ex-prefeitos, ex-vereadores, geralmente eles vão ter aquela votação ali mais concentrada, né, no seu município. E o que a gente observa nos últimos anos é que a campanha através da rede, ela me permite chegar a um custo relativamente baixo, né, a eleitores que estão espalhados ali, né, pelo território do estado, né? Então você passa a ter um tipo diferente de campanha, né? Eu acho que é um novo jeito de fazer política que veio para ficar e que está abrindo espaço também para a ascensão de novas lideranças.
25: Consultora legislativa da Câmara dos Deputados, Manuela Nonô, também relacionou a presença nas redes sociais ao resultado da votação.
22: Quando você se torna conhecido pelas redes sociais, se torna quase natural você ter uma votação, embora essas realmente tenham sido extraordinárias. Eu quero dizer aqui que o Nicolas sozinho teve 27,41% dos votos válidos de Minas. O PL fez 19 cadeiras. Sem o Pavanato, ficaria 12. Então, o Pavanato deu 7 cadeiras para o PL. Ele teve 47,26% de todos os votos do PL de São Paulo. Isso é muita coisa.
25: Outros candidatos também ajudaram a ampliar a bancada de deputados em seus estados graças à grande quantidade de votos. André Fernandes, do PL, foi eleito com quase 700 mil votos no Ceará, mais de 12% dos votos do estado. E Júlia Zanatta, também do PL, recebeu 560 mil votos, o equivalente a 13% de todos os votos de Santa Catarina. Também foi eleito com 13% dos votos no Distrito Federal o candidato Fábio Félix, do PSOL. Na Rádio Câmara de Brasília, Antônio Vital.
1: Trabalho.
2: A notícia de que postos de gasolina estavam obrigando as frentistas a trabalharem de biquíni motivou um debate sobre os limites das empresas na definição dos uniformes de seus funcionários.
5: A questão chegou à Câmara dos Deputados, onde uma proposta foi apresentada para impedir que as vestimentas nas empresas violem a dignidade do trabalhador. O repórter Luiz Cláudio Canuto tem os detalhes.
8: Está na Comissão de Constituição e Justiça da Câmara dos Deputados projeto que cria regras para uso de uniformes de trabalhadores. A intenção é evitar a violação da dignidade do empregado. Atualmente, a CLT define que cabe ao empregador definir o padrão de vestimenta dos empregados, sendo permitida a inclusão no uniforme de logomarcas da própria empresa ou de empresas parceiras e de outros itens de identificação relacionados à atividade desempenhada. A proposta proíbe diferenças que destoam da finalidade da profissão e veda a imposição de roupas que provoquem riscos físicos ou ambientais desnecessários. A autora do projeto, deputada Laura Carneiro, do PSD do Rio de Janeiro, explicou o que a motivou a apresentar a proposta.
9: Na verdade, esse projeto surge de uma modinha que apareceu de que as mulheres tinham que estar no posto de gasolina vestidas de biquíni, como se a pessoa vai pôr gasolina apenas para ver aquelas mulheres seminuas. Isso é um completo absurdo, um desrespeito às mulheres brasileiras, um desrespeito ao corpo, um desrespeito à identidade e, muito mais, um desrespeito à profissional. Você não está tratando de uma mulher que vai vender o seu corpo. Ela está vendendo um produto e ela não tem que utilizar o seu corpo para isso. É um completo absurdo é entender que a mulher é um objeto. É tudo que a gente batalha, é o que alimenta essa política do machismo, né? O que alimenta essa visão torpe de que mulher é objeto, e é isso que a gente combate todos os dias. Então não fazia nenhum sentido a gente não ter apresentado esse projeto e eu espero que ele seja aprovado.
8: O texto original proibia qualquer uniforme que expusesse o corpo de forma indevida ou que fosse incompatível com a natureza do trabalho e determinava que as normas internas das empresas sobre uniformes deveriam observar critérios de conforto e respeito à diversidade corporal. Na Comissão de Trabalho, a relatora, a deputada Rogéria Santos, do Republicanos da Bahia, optou por uma redação que retirasse o caráter moralizante da proposta e preservasse a autonomia das empresas na gestão da força de trabalho. A comissão acompanhou a sugestão da relatora. Pelo texto aprovado, o empregador não pode exigir dos empregados o uso de vestimentas incompatíveis com a finalidade da atividade. A proposta aguarda a avaliação da Comissão de Constituição e Justiça. Se aprovada, poderá seguir diretamente ao Senado. Para virar lei, precisa ser aprovada pelos deputados e senadores e depois ser sancionada pela Presidência da República. Da Rádio Câmara de Brasília, Luiz Cláudio Canuto.
1: Segurança Pública.
2: Comissão aprova a realização de campanha contra a divulgação de dados de autor de crimes em escolas. A repórter Maria Neves tem os detalhes.
10: A Comissão de Segurança Pública da Câmara dos Deputados aprovou o projeto que prevê a realização de campanhas de conscientização sobre a divulgação de dados pessoais de autores de homicídios em escolas. Pela proposta, as ações deverão incentivar a cobertura jornalística responsável e ética que priorize o interesse público. O texto original do deputado Dr. Jaziel, do PL do Ceará, proíbe a divulgação de informações como nome e foto do autor de crimes cometidos com o objetivo de provocar terror social ou generalizado. Dr. Jaziel propõe, inclusive, punições para quem incorrer na conduta, mesmo para os meios de comunicação. O relator na Comissão de Segurança Pública, deputado delegado Paulo Bilinski, do PL de São Paulo, no entanto, recomendou a aprovação da versão apresentada pelo relator na Comissão de Comunicação, deputado Kleber Verde, do MDB do Maranhão. Kleber Verde considera que proibir veículos de imprensa de divulgar nomes de pessoas envolvidas em crimes de terrorismo consiste em censura prévia, o que é proibido pela Constituição.
11: Apesar de reconhecermos os nobres desígnios esculpidos da concepção desses projetos de lei, suas concepções materiais violam o comando constitucional que veda a censura prévia, tornando-se incompatíveis com a sistemática do nosso ordenamento constitucional.
10: O projeto, que prevê a realização de campanhas de conscientização sobre a divulgação de dados pessoais de autores de homicídios em escolas, ainda será analisado pela Comissão de Constituição e Justiça. A proposta também terá de ser votada pelo plenário e, se aprovada, terá de seguir para o Senado. Da Rádio Câmara de Brasília, Maria Neves.
24: Termina agora o Jornal Câmara dos Deputados, produzido pela Rádio Câmara, com trabalhos técnicos de Everson Urani e apresentação de Luciana Vieira e José Carlos Andrade. Uma ótima noite para você.
2: O Jornal Câmara dos Deputados volta amanhã. Fique agora com as notícias do Tribunal de Contas da União.
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12: O Tribunal de Contas da União avaliou a atuação do governo federal diante dos apagões de energia em São Paulo. A fiscalização analisou a atuação do Ministério de Minas e Energia e da Agência Nacional de Energia Elétrica no acompanhamento dos serviços da empresa Enel. A concessionária atende mais de 8 milhões de consumidores em 24 municípios, incluindo a capital paulista. O TCU constatou que o tempo médio para restabelecer a energia passa de 10 horas e está acima das médias nacional e estadual. Desde que assumiu a concessão, em 2018, a Enel acumulou mais de 320 milhões de reais em penalidades. O contrato termina em 2028. Por isso, o TCU determinou que o Ministério e a agência reguladora apresentem, em 60 dias, cronograma para garantir a continuidade do serviço. 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

0: 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Matchbox 20, Push. Bora voltar no tempo?
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0: da Mix, a gente vai pro intervalo comercial e na volta tem mais baú.
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0: O baú de hoje, Nath Roots, presente de um beija-flor. Valeu todo mundo que participou. Vamos liberar agora aquele kit Nicomboco com camiseta e copo mix. E quem tá levando é o Paulo Carvalho, final do fone 5490. Parabéns, Paulo Carvalho. Aguarde que a equipe da Mix vai entrar em contato com você, tá? 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Segue lá.
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0: 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Mix 113, boa noite. Tá começando o Mix Acústico, aquele momento para desacelerar e curtir versões que dão uma nova cara para as músicas que a gente já ama. E para abrir a noite, uma versão exclusiva da Mix com toda a intensidade do Charlie Brown Jr., Lugar ao Sol.
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0: 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Mix 1120 Neo, sou sempre fechando o Mix Acústico de hoje.
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0: aqui é Simone e eu quero pedir a música do Backstreet Boys, Everybody.
1: Fala galera da Mix, que é Valdir. 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

0: Mix, a gente vai fazer um intervalo comercial que é bem curtinho e na volta tem No Break.
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0: See You Again aqui no No Break, 2 horas de música direto, sem nenhum intervalo comercial. 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

0: no break rolando, 2 horas de música direto pela Rede Mix de Rádio para todo o país. A gente ouviu o Usher, Love in This Club, aqui na programação da Mix. Já já, estamos entrando na segunda e última hora do No Break. Vamos rolar para você várias músicas bem legais. Justin Bieber, também Charlie Brown Jr., U2, Martin Garrix. E agora tem Sam Sonic.
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0: Me no No Break. 2 horas de música direto sem nenhum intervalo comercial. 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

0: quero pedir a música do Backstreet Boys, Everybody.
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0: Mix agora 3-7 é o Bruno Mars, Just the Way You Are.
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0: Muito bem, agora são 7:04, 7:04, manhã de terça, hoje dia 6 do mês de outubro do ano de 2026. Seja muito bem-vindo e muito bem-vinda em mais uma edição do nosso informativo, com a esperança de que tenhamos uma grande terça-feira, né? Muito bom dia para você. Bom dia para você, bom dia para a vida, bom dia com o trabalho, com muita fé, com esperanças renovadas. Bom dia com alegria, sempre, né? Bom dia também com Deus no coração. Muito obrigado a você que está aí do outro lado ouvindo a gente. Nosso agradecimento e o desejo de uma grande, uma sensacional terça-feira, hoje dia 6 do mês de outubro. Muito obrigado a você que está aí através do nosso site, né? radiomixfm.com.br. Tem lá a escolha, né? Ouvir ao vivo, escolhe a gente lá, SUSC, somos nós, você vai ouvir a nossa programação local, a mesma coisa com relação ao aplicativo. E para você que ouve a gente através aí do nosso dial, do nosso dial 103.1 para toda a região da Amorel. Então, só temos a agradecer, né? O nosso agradecimento a todos vocês que estão mais uma vez ligados conosco e o desejo, né? Sinceramente, de uma grande, de uma sensacional terça-feira. Vamos trazer as primeiras informações, aquilo que de mais, digamos assim, de mais importância tem para que você possa ficar muito bem ligado nesta manhã de terça-feira aqui dentro do nosso Jornal da Mix. 7:05, 7:05. E olha, para você ter uma ideia, né? Mais de 100 animais foram castrados pelo chamado castramóvel. Isso aconteceu na última sexta-feira, dia 2. Essa ação ocorreu nas comunidades da Barbacena, também de Itapirubá e na Praia do Sol. Ao todo, foram atendidos 108 animais, sendo 55 cães e 53 gatos. Essa iniciativa é uma das políticas públicas aí da Prefeitura de Laguna para proteção e bem-estar animal, financiado através do programa estadual PET Levado a Sério. A castração é uma ferramenta para o controle da população de cães e gatos, contribuindo assim para a redução do abandono e também da promoção da guarda responsável, né? Nós vamos ter outros lugares que porventura serão aí destinados, né, para esse programa, né, que realmente tem feito aí um trabalho muito bem feito através aí da Secretaria de Pesca e Agricultura e também da proteção do bem-estar animal. Aliás, com relação a novos casos, com relação a isso, a novas ações sobre esse programa e ações de castração, podem ser obtidas através do telefone 3644-0013. E a gente lembra que esse telefone, é claro, funciona no horário em que está funcionando a Secretaria de Pesca e Agricultura, o Bem-Estar Animal do município de Laguna, entre 13 e 19 horas. 3644-0013. Ou ainda, as pessoas podem, né, se dirigir automaticamente a Secretaria de Pesca e Agricultura e Agricultura do município de Laguna, que fica no Centro Administrativo Tordesilhas, no segundo piso, né? Do Centro Administrativo Tordesilhas, ou seja, no segundo andar. 7:07. Todo mundo sabe que nós tivemos aí eleições no último domingo, agora no dia 25, último domingo do mês de outubro, teremos aí o segundo turno para a presidência da República. Mas o governador Jorginho Melo, reeleito em primeiro turno no estado de Santa Catarina, listou algumas prioridades que ele tem daqui por diante, né? Ou seja, para o segundo mandato: saúde, recuperação de rodovias e qualificação profissional estão entre as prioridades anunciadas pelo governador Jorginho Melo para o seu segundo mandato à frente do governo do estado de Santa Catarina. Reeleito no último domingo, Ele também apontou a melhoria das escolas e a atração de investimentos como objetivos para os próximos 4 anos. Ao abordar a saúde, o governador defendeu a continuidade dos recursos destinados aos hospitais estaduais e também a diminuição da espera por procedimentos. De acordo com o governador eleito, 1,6 milhão de pessoas foram submetidas às cirurgias ao longo aí do seu primeiro mandato. A fila, que estava congelada há 15 anos na saúde, diz ele que descongelou. O governador reeleito também mencionou intervenções na estrutura de unidades hospitalares e de ensino, indicando que a recuperação desses espaços vai seguir no próximo governo. A conservação e expansão da malha rodoviária também integram os planos apresentados pelo governador. Além de prosseguir com a recuperação das estradas estaduais, ele destacou empreendimentos que considera necessários para acompanhar o desenvolvimento catarinense. A Ponte do Pontal, que foi engavetada no primeiro mandato dele e mencionada para um segundo mandato de governo, não foi, pelo menos por enquanto, citada pelo governador eleito. Entre as obras de infraestrutura está a Via Mar, prevista para ter 145 quilômetros, né? O governador ainda afirmou que Santa Catarina precisará se preparar para os efeitos da reforma tributária e, nesse processo, ele atribuiu à Secretaria de Fazenda a tarefa de formular medidas que preservem a competitividade no estado. Para a educação, o governador reeleito anunciou a intenção de ampliar as oportunidades de capacitação técnica e profissional. Segundo ele, a parceria com o Serviço Nacional de Aprendizagem Industrial, o SENAI, vai permitir formar cerca de 50 mil estudantes do ensino médio neste ano. O acesso ao ensino superior também foi mencionado pelo governador Jorginho Melo. Além disso, o governador projetou aí para um segundo mandato foco nas obras e também na articulação com Brasília. O novo vice, né, do Jorginho Melo para o próximo mandato, né, destaca a atuação na gestão e também, né, os dois senadores que Santa Catarina elegeu, Carol Detone e Carlos Bolsonaro, que apontam prioridades para o Senado. Nós temos as sonoras que foram gravadas com o governador, com o vice-governador e com os dois senadores eleitos pelo estado de Santa Catarina, e a reportagem completa está com a Carol Denardi nesta manhã de terça-feira.
2: Reeleito para mais 4 anos à frente do governo de Santa Catarina, Jorginho Melo projeta uma nova etapa da administração, com foco em obras estruturantes e planejamento para as próximas décadas. Em coletiva de imprensa, ao lado do vice-governador eleito, Adriano Silva, e dos senadores eleitos, Carol Detone e Carlos Bolsonaro, Jorginho também destacou a importância da articulação com Brasília. Ao falar sobre a formação do próximo governo, Jorginho afirmou que não pretende fazer mudanças importantes na estrutura atual.
3: Não tenho intenção de fazer mudanças drásticas, em absoluto. Não tenho compromisso nenhum em fazer alterações com o partido A, B, C, D. Não tenho dificuldade nenhuma. O que a gente fez foi um marco de aliança, um compromisso com a Santa Catarina.
2: Eleito vice-governador, Adriano Silva afirma que pretende ajudar o governador em diferentes áreas.
4: A ideia não é assumir uma secretaria específica, mas sim auxiliar o governador na tudo aquilo que for necessário. Hoje é um governo de muita entrega, um governo de muita abertura de projetos. Com certeza, a minha experiência como empresário, como administrador de empresas, vou poder auxiliar o governador e os demais secretários a fazerem vários projetos saírem do papel.
2: A senadora eleita, Carol Detone, destacou na coletiva o compromisso de defender Santa Catarina no Senado.
5: Nós prometemos, né, e juramos lutar pelo nosso estado para ter mais respeito, mais dignidade, mais recursos para Santa Catarina, para resolver coisas estruturantes, como disse o Jorginho, e teremos a oportunidade de ter o Carlos e, se Deus quiser, o Fábio para resolver isso. e, do outro lado, resgatar a credibilidade das instituições públicas, mormente o Poder Judiciário, o Supremo Tribunal Federal. Então, nosso compromisso de fazer uma sabatina correta, de botar juízes corretos na Suprema Corte, porque o futuro presidente vai indicar 4 nomes, talvez sim.
2: Já o senador eleito, Carlos Bolsonaro, defendeu uma atuação mais rigorosa no combate à criminalidade.
6: Vamos tratar o traficante como vítima, você já começa a ver muito bem de que lado você está, que você não está, que você pode, você não pode fazer. Então, tenho certeza absoluta que, considerado mais forte, a gente pode evoluir muito mais para na fixação de penas maiores para cometimento de crimes, como o próprio Flávio já colocou essa disposição. E eu tenho certeza absoluta que a Carol faz parte desse conjunto como um todo, porque o Brasil hoje, de uma maneira geral, sofre com a violência. E a gente não tem que ficar passando a mão na cabeça de traficante, dizendo que ele é vítima do usuário, e nessa linha continuar sendo seguido.
2: Com a nova composição da bancada catarinense no Senado, Jorginho Melo aposta em maior união com Brasília para avançar nas obras e nas demandas consideradas estratégicas para o estado. De Florianópolis, da Rede de Notícias Acaerte, Carol Denardi.
0: Muito bem, obrigado, Carol, pelas informações. Está aí, né? As sonoras, né? Parte daí do que falaram aí o governador eleito, não, reeleito em Santa Catarina, o seu vice-governador Adriano Silva, e também os dois candidatos ao Senado que foram eleitos no último pleito, no último domingo, dia 4, a senadora Carol Detone e o senador Carlos Bolsonaro. Muitas pessoas estão perguntando e mandando mensagens aqui pra gente com relação principalmente aos eleitos deputados estaduais e federais e quais foram as votações que esses candidatos obtiveram no município de Laguna. Eu quero frisar aqui que eu recebi, né? Estava na minha casa hoje, no portão da minha casa hoje de manhã, uma edição especial com o resultado das urnas do jornal Agora Laguna Impresso. Então, tem todas as informações ali, o voto a voto, né? Quantos votos nós tivemos para presidência da República nas urnas do município de Laguna, como também para o governo do estado. Com relação aos candidatos que foram eleitos, também tem a votação tanto em Laguna quanto em Pescaria Brava. Por exemplo, com relação à Assembleia Legislativa do Estado Catarinense, os 40 deputados eleitos, né? A Ana Campagnolo, em Laguna, 1.680 votos. Em Pescaria, 115. Luciane Carminati, do PT, em Laguna, 1.042 votos. Em Pescaria, 130. O deputado Sérgio Guimarães, do União Brasil, em Laguna, teve 2.836 votos. Em Pescaria, 90. Lucas Neves, eleito pelo Republicanos, em Laguna, teve 14 votos. E em Pescaria Brava, 1. Vicente Caro Preso, do União Brasil, em Laguna, 247 votos, em Pescaria, 1. Guilherme Colombo, do PL, em Laguna, 2.494 votos e em Pescaria, 125. Fernando Krelin, do MDB, em Laguna, 84 votos e em Pescaria, 9. Mauro de Nadal, do MDB, em Laguna, teve 790, em Pescaria, 13 votos. Marcos Abreu, do PSOL, em Laguna, teve 501 votos, em Pescaria, 25. Edilson Massoco, do PL, em Laguna, teve 2 votos, em Pescaria, nenhum. Camilo Martins, do PL, teve 141 votos em Laguna e 252 em Pescaria Brava. Gessé Lopes, do PL, 561 votos em Laguna, em Pescaria, 107. Clésio Salvaro, do PSD, em Laguna, teve 699, em Pescaria, 22 votos. Pepe Colasso, do Progressistas, teve 2.545 votos em Laguna, 1.435 votos em Pescaria. Carlos Humberto, do PL, em Laguna, 686, em Pescaria, 103 votos. Oscar Gutz, também do PL, em Laguna, 7 votos, em Pescaria, nenhum. Osmar Teixeira, do Podemos, em Laguna, 3, em Pescaria Brava, 2 votos. Jean Volpato, do PT, em Laguna, 113 e em Pescaria, 14 votos. Ulisses Gabriel, em Laguna, 945, em Pescaria, 1844. Altair Silva, do Progressistas, em Laguna, teve 5 votos, em Pescaria Brava, 1. Marcos da Rosa, do PL, né, que é lagunense, do Distrito do Ribeirão, em Laguna teve 720, em Pescaria 33. Jerry Comper, do MDB, em Laguna 6 votos, em Pescaria 1. Maurício Peixer, do PL, em Laguna 7 votos, em Pescaria nenhum. Juliana Maciel, do PL, em Laguna 13 e em Pescaria 0. Leandro Sorgato, do PL, em Laguna teve 2, em Pescaria também 2. William Tonese, do PL, em Laguna teve 13 votos, em Pescaria 0. Tiago Zilli, do MDB, em Laguna teve 27 votos, em Pescaria 376. Bruno Souza, do PL, 78 votos em Laguna, 8 em Pescaria. Fábio Solange Skurdilark, do PL, 15 votos em Laguna, 1 em Pescaria. Fábio Botelho, do Podemos, 432 votos em Laguna, 3 em Pescaria. Márcio Machado, do PL, 12 em Laguna, 2 em Pescaria. Fabiano da Luz, do PT, 232 em Laguna, 35 em Pescaria. Mário Mota, do PSD, 212 em Laguna, 17 em Pescaria. Napoleão Bernardes, do PSD, teve 3 votos em Laguna e nenhum em Pescaria. Neudi Sareta, do PT, teve 26 votos em Laguna, 4 em Pescaria. O Sérgio Mota, do Republicanos, 152 votos em Laguna, 682 em Pescaria. Ainda tivemos o Pedro Baldiceira, do PT, com 206 em Laguna, 17 em Pescaria. Rodrigo Minotto, do PDT, 50 em Laguna, 8 em Pescaria. Odair Tramontim, do Novo, 10 em Laguna, 0 em Pescaria. Ana Carolina, do Republicanos, 9 em Laguna, nenhum em Pescaria Brava. São esses os votos que nós tivemos aí com relação aos candidatos que foram eleitos, né? Da Assembleia Legislativa, né? Quando nós falamos ali, tem gente perguntando o Marquito, é o Marcos Abreu do PSOL, né? 501 votos em Laguna, 25 em Pescaria Brava. Ainda tem com relação aos candidatos que foram eleitos, né, para a Câmara dos Deputados em Brasília, votação em Laguna e Pescaria Brava. Júlia Zanata, em Laguna, 6.627 votos, em Pescaria, 756. Ana Paula Lima, do PT, 861 votos em Laguna, 107 em Pescaria. Pedro Czai, do PT, 439 em Laguna, 87 em Pescaria. O Jair Renan Bolsonaro, em Laguna, 503, em Pescaria, 54. Sargento Lima, 169 em Laguna, 14 em Pescaria. Rafael Pezente, do PL, 30 em Laguna, 9 em Pescaria. Gilson Marques, do Novo, 201 em Laguna, 31 em Pescaria. Giovana Mondardo, do PCdoB, 1.937 votos em Laguna, 304 em Pescaria. Júlio Garcia, em Laguna, 1.438, em Pescaria, 551. Daniela Reiner, do PL, em Laguna, 420, em Pescaria, 43. O Zé Milton, em Laguna, 361, em Pescaria, 761 votos. A Paulinha, do Podemos, em Laguna, 296 e em Pescaria, 83. Ainda temos o Zé Trovão, do PL, 107 votos em Laguna, 431 em Pescaria. Ricardo Guide, 341 em Laguna, 391 em Pescaria. Daniel Freitas, do PL, 1.713 votos em Laguna, 360 em Pescaria. E Geovânia de Sá, 485 votos em Laguna, 572 em Pescaria Brava. Esses números estão, né, no jornal Agora Laguna Impresso, numa edição especial que saiu nesta manhã, né, madrugada e manhã desta terça-feira, que daqui a pouco vai estar sendo aí espalhado, né, por toda a cidade, e as pessoas vão ter acesso também. Nós comentamos aqui os números, né, dos candidatos eleitos, porque muitos ouvintes estão perguntando, querendo saber, fulano de tal, nós não recebemos a listagem completa ainda do TRE com relação a todos os candidatos. A gente recebeu e está também, repito, nessa edição especial do Jornal Agora Laguna Impresso, com relação aos candidatos eleitos e as suas votações em Laguna e Pescaria Brava, tanto para a Assembleia Legislativa do Estado de Santa Catarina, como também para a Câmara dos Deputados em Brasília. Perfeito? 7:24 agora. Só lembrando que na próxima sexta-feira já começa o horário eleitoral gratuito para o segundo turno a nível federal, a nível de presidência da República. Luiz Inácio Lula da Silva, candidato à reeleição pelo PT, e Flávio Bolsonaro, candidato pelo PL. Na próxima sexta-feira, dia 9, já volta o horário eleitoral gratuito. Segundo informações que nós tivemos aí do TRE, não, os dois vão ter o mesmo tempo com relação a rádio e televisão. No rádio, das 7 às 7:10 da manhã e do meio-dia ao 12:10. Na televisão, 13:30 a 13:40 e entre 20:30 até as 20:40. Perfeito? São esses os horários que nós teremos, horário eleitoral gratuito, novamente começando no dia 9, portanto, na próxima sexta-feira. Repito, no rádio, entre 7 e 7:10 da manhã e entre meio-dia e 10, 5 minutos para cada candidato. Então, a partir da próxima sexta, o nosso Jornal da Mix vai começar depois do horário eleitoral gratuito. Tá bom? Tá dado o recado já, né? Começa o nosso martírio aqui, gente. Se vocês pensam que trabalhar no rádio, né? No sistema operacional, né? Porque tem muitas pessoas que às vezes pensam que a gente vem pra cá, fala e vai embora, né? Na verdade não é assim. A gente se, né? As pessoas que trabalham no rádio sabem disso. A gente trabalha com toda a parte operacional, a parte comercial, o que vai pro ar, né? E a partir da próxima quinta-feira, que é véspera aí de voltar às eleições, a gente já começa um trabalho todo novamente com relação tanto ao horário eleitoral gratuito, né, aqueles blocões que a gente chama, 7 da manhã e 12:00 no rádio, como também as inserções, os comerciais gratuitos, né, que os candidatos têm à disposição. Aliás, é uma coisa muito engraçada que a gente reparte aqui com vocês, né? As inserções, todos os comerciais, tudo aquilo que é colocado no ar, tanto na televisão quanto no rádio, é de forma gratuita. Agora, jornais, páginas de internet, sites, né? Influenciadores, aí, meu filho, é tudo pago, né? Só o rádio e a televisão, que são os priminho feio aí da turma, né? Pra nós aqui é tudo de graça. Meu Deus do céu. Mas o nosso trabalho, gente, dobra. Vocês não imaginam quanto. 7:26. Daqui a pouco tem você participando conosco aqui. Vamos à sua interação e vamos com outras informações também. Ontem teve sessão da Câmara de Vereadores. Como é que ficou? A gente faz um resumo e traz para você já já as informações aqui dentro do nosso Jornal da Mix. Voltamos em seguida.
1: Bom dia!
0: Bom dia! As informações aqui dentro do nosso Jornal da Mix. Voltamos em seguida.
1: Bom dia!
0: Bom dia!
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2: Muito bem, estamos de volta aqui dentro do nosso informativo, 7:33. Bom dia para você, uma excelente manhã. Meu grande amigo Júlio Alano, aquele abraço, muito bom dia. Meu grande amigo Júlio Alano, que está à frente aí da festa do Dia das Crianças, aí no próximo dia 12, né? Segunda-feira da próxima semana, que é feriado, inclusive, ali na Praça Amigos do Arapa, né? E mais uma vez a gente manda um abraço não só ao Júlio, mas todas as pessoas que estão aí concentradas, compenetradas, que fazem esse trabalho de solidariedade, que é muito importante, muito interessante para aquelas crianças, é claro, né, que para as famílias, principalmente, que não têm condições, né, de dar aquele presente, de dar aquela brincadeira, né, de dar aquele lanche especial aí no Dia das Crianças. Então teremos ali na Praça Amigos do Arapa, que é a praça ali no entorno do Sambódromo. Parabéns pela iniciativa mais uma vez aqui, Júlio Alano, e toda a galera aí que faz acontecer essa festa. Minha amiga Neninha, um abraço muito especial aqui no bairro Progresso. Minha amiga Soraya curtindo a gente também. Meu amigo Neuci, bom dia, um abraço especial. Ronildo Machado conosco, aquele abraço, bom dia. O Cláudio aqui do Ministério do Trabalho também ouvindo a gente. Meu grande amigo Michel, alô Michel! Michel aí, né? Rapaz, festa de arromba é sábado agora no 3 de maio, viu? Você que gosta dos anos 70, 80 e 90, vai lá, ó. 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DJ Michel, Mazola, equipe Máquina de Som esperam por você no próximo sábado no Clube 3 de Maio, ali no bairro Magalhães, aquela discoteca, como a gente falava, né? A festa legal aí dos anos 70, 80 e 90, festa de arromba, 50 edições, né? Muito legal, um número aí significativo, é sinal de sucesso, é claro. Meu amigo Fábio Cafuri, Fabinho, aquele abraço muito especial a você, muito bom dia. Meu grande amigo Antônio Carlos e Líbia e a Márcia sintonizados conosco aí, bom dia também. O Richard e a Sayonara conosco, meu grande amigo Dibi ali do bairro Portinho também, o Adriano Arão Nano, né? Alô, Nano, aquele abraço a você, um abraço azul, um abraço especial ao seu Arão de Medeiros. Curtindo a gente. Alô, seu Arão, bom dia. Jairinho Andrade conosco nesta manhã. Lourenço Fernandes, o Marquinho Rebelo, que é o carrapicho, e a esposa Michele também. Valério Tomás, já indo trabalhar e ouvindo a gente na nossa manhã. Aquele abraço, Valério, tudo de bom. Bom dia, uma excelente manhã de terça.

0: Olha, agora são 7:37, 7:37. Eu falei no Júlio aqui na festa, o Júlio até mandou um vídeo pra gente. Vamos aproveitar aqui para ouvir o áudio, né? Que o Júlio faz um agradecimento aí pra galera que já está participando com doações e tudo mais, né? Então, né, o vídeo que circula aí nas redes sociais do Júlio, a gente traz o áudio para você aqui também, né? Essa festa que é organizada aí em prol das crianças, das famílias mais carentes e que acontece no próximo sábado, dia 12, né, Júlio?
1: Passando aqui para agradecer as pessoas que já contribuíram com as nossas guloseimas e várias pessoas perguntando o que está faltando, quem ainda quer ajudar. Então, que os itens que a gente mais está precisando é a parte de doces, bala, pirulito, doces em geral a gente ainda está precisando bastante. Essa pipoquinha a gente já não precisa mais, que a gente já tem as 500, que é o suficiente para a gente fazer a montagem dos nossos kits. Então, doces em geral, que a gente vai finalizar e vamos fazer a montagem dos kits na sexta-feira, porque a nossa festa vai ser dia 12 de outubro, na segunda-feira. Então, muito obrigado a todos.
0: Muito bem, Júlio, parabéns mais uma vez, né? E as pipoquinhas não precisa mais. O que é importante agora é doce, pirulito, bala, essas coisas, né? Qualquer informações, o WhatsApp do Júlio é o 98446-1061. 98446-1061. Tá dando recado aqui, viu, Júlio? Um abraço muito especial a você. O Juca ali do Mato Alto tá ouvindo a gente, né, Juca? Muito obrigado, uma ótima terça-feira a você. O Rafael Fraga tá na estrada e ouvindo a gente. Bom dia, Rafa, aquele abraço especial. A Cida também tá sintonizada conosco. O João da Panificadora Pão do Dia, bom dia. O Carlos colocou aquele bom dia para todos nós. O meu amigo Rogério da Comercial Silvio Castro, bom dia para você. Marcelo em Capivara de Baixo sempre sai para trabalhar ouvindo a gente. Muito obrigado. O Nelson e toda a turma aí do Giras Bike, aquele abraço muito especial. E a gente espera que vocês todos tenham aí um dia maravilhoso. Olha, 7:39. Após 10 dias de adiamento e uma decisão judicial determinando a realização da votação, a Câmara de Vereadores de Laguna aprovou em 2 sessões ontem o projeto de remanejamento de finanças encaminhado pelo Executivo. A prefeitura pediu crédito suplementar com remanejamento de mais de 25 milhões, mas os vereadores aprovaram uma mudança para que, ao invés do valor global, o governo passe a enviar mensalmente apenas o remanejamento referente aos salários. A proposição recebeu 8 votos favoráveis e 5 contrários. Na sessão do dia 24 de setembro, o projeto foi retirado de pauta após o pedido do vereador Cleosmar Fernandes, do MTB, que justificou a mudança em virtude das eleições de 4 de outubro que se aproximavam, né? Ainda na última quinta-feira, o desembargador Hernani Guetem de Almeida assinou uma liminar determinando a realização da sessão. Apesar de concordar com o pedido do Executivo, a Justiça não autorizou a abertura do crédito adicional, mantendo a necessidade de análise da matéria pelo Executivo, né? Custava fazer essa sessão? Por conta de... Foi feito ontem e aquelas pessoas que porventura ainda não receberam pagamento da prefeitura já começam a receber e hoje tudo deve ser normalizado. Nós temos algumas sonoras que foram feitas no dia de ontem pelos nossos parceiros do Agora Laguna, incluindo, é claro, o do vice-prefeito Leandro Schiffler Bento, que estava inclusive na sessão de ontem.
2: Se for aprovado hoje, a prefeitura já consegue fazer o pagamento amanhã?
3: Boa noite.
4: Sim, Luiz, boa noite a todos do Agora Laguna. O município já tem um recurso para pagamento da folha já desde o dia 28, 29 do mês passado, né? E infelizmente não foi pago em razão da ausência de votação desse projeto, a ausência de conclusão desse projeto, né? Todas as vezes que o município foi buscado pela Câmara, ele respondeu sempre, praticamente imediatamente, tudo. Infelizmente não teve sessão na última segunda-feira em razão do período eleitoral, foi adiada a sessão, né? Então, por isso, acabou atrasando o pagamento de servidor público, né? E a gente espera aí que até o final do ano, já que esse projeto teve uma emenda para pagar, para abrir a dotação apenas para o mês de setembro, né? A gente espera que até o final do ano seja aberto os novos créditos para que a folha de pagamento seja pago. Importante ressaltar que esse projeto é natural, todos os anos o município normalmente manda projeto de abertura de crédito para pagamento da folha, então não há nada de ilegal, existe apenas um remanejamento, né? Vou dar um exemplo aqui, se tirou o dinheiro da educação básica, né, para educação infantil. Por quê? Porque o município gastou mais com a educação infantil do que com a educação básica. Né? Se tirou dinheiro do transporte escolar, que não estava sendo necessário, estava sobrando, e se colocou na folha de pagamento. Então, isso é natural. A gente, infelizmente, acabou atrasando a folha de pagamento em razão da ausência de abertura de crédito.
2: A portadora da prefeitura foi bastante citada, até convidada a falar, mas não teve esse momento de fala na Câmara de Vereadores na época. Explicar um pouco desse projeto e o que muda com essa emenda. Boa noite.
3: A emenda, ela é só para esse mês de setembro, então, como possivelmente o projeto inteiro do 25 milhões não seria aprovado, a gente aceitou a proposta deles de fazer uma emenda e amanhã mesmo me comprometo a encaminhar o outro projeto.
2: Faltou dinheiro?
3: Dinheiro não, faltou orçamento.
0: Muito bem, está aí, né, a fala tanto do vice-prefeito Leandro Schiffler Bento, como uma das pessoas que trabalham, inclusive, na contabilidade, que todos nós conhecemos como a Naya, né, na prefeitura de Laguna. Agora tudo resolvido, né, agora, olha, eu vou falar uma coisa, custava fazer uma sessão, né? Se toda essa celeuma, não vamos aprovar o 25, mas vamos aprovar ele desmembrado, manda setembro, depois outubro, depois novembro, sem problemas, mas custava fazer uma sessão, não é para isso? Ah, porque é época de eleição, por quê? Vai fazer campanha? Não dá para entender. Eu sinceramente não entendo até agora o porquê que não foi feita uma sessão anterior e em dias anteriores, e não entendo também o sumiço do vereador, do presidente da Câmara, na última sexta-feira, do Vitor Elíbio. Sinceramente, eu não consigo entender. Mas, como tem esse fogo cruzado entre... Eu não estou aqui dizendo que fulano é culpado, fulano é mocinho, fulano é bandido, não. Só estou dizendo a minha opinião. Se tem erro da prefeitura, perfeito, ok, sem problemas nenhum. Mas a Câmara de Vereadores deveria sentar lá atrás e dizer assim, olha, por completo não dá, vamos conversar, vamos mandar desmembrado e tal. Por que não foi feito lá atrás? Aí depois de uma pressão dos servidores, que fizeram inclusive uma passeata ontem, saindo do Sinimus, indo até a Câmara de Vereadores, aí foi aprovado com emenda, o orçamento vai sempre, ou seja, é um remanejamento. Orçamento não tinha, o dinheiro sim, né? Para bom entendedor, meia palavra basta. O dinheiro está na conta, só que precisa remanejar de um lado para o outro para que o pagamento possa ser feito. E aí, alguns servidores, né, muitos servidores, a maioria deles ficou sem pagamento e que deve ser feito já no dia de hoje. E automaticamente a prefeitura também enviando já para o próximo mês todo o projeto com relação a Câmara de Vereadores também nesse dia, né? Então, realmente é complicado. Quando eu já falei aqui diversas vezes, né? Oposição sempre tem que ter, né? Oposição, claro, né? Em todos os níveis. Agora, quando você já tem uma oposição que sai do campo político para um campo pessoal, a coisa fica complicada. Então, eu sinceramente não consigo entender. Tem pessoas que, porque isso, porque aquilo outro, não, tudo bem. Teve erros da prefeitura, sem problemas, assume o erro, ok. Agora, não marcar a sessão por ser uma semana eleitoral, porque os vereadores iriam fazer campanha, é isso? Aí não teve sessão. E outra, repito aqui, o vereador sumir na sexta-feira, não ser achado, né? Pelo judiciário para entrega de um mandato, é uma coisa assim realmente que eu acho absurda. É por essas e outras picuinhas políticas que às vezes o município não desenvolve, né? Eu vou te contar uma coisa. 7:46, mas agora tudo certo. Esperamos que tudo isso possa ser esquecido, né? Digamos assim, para que as coisas possam voltar à sua normalidade, né? Eu realmente eu não consigo entender o porquê que não faz uma sessão naquele dia, né? E não consigo entender, repito mais uma vez, o sumiço aí do presidente da Câmara de Vereadores, o vereador Vitor Elipe. Sumiu, ninguém achou ele. Barbaridade. Bom, deixa pra lá, né? Porque dizem que estava fazendo campanha, então a campanha era mais importante do que o funcionarismo, o funcionário público, né? Essa é a pergunta que fica com, né? E tem pessoas que ouvem aqui da Câmara de Vereadores, com certeza o que eu tô falando vai chegar no presidente da Câmara, não tem problema, pode vir aqui, pode falar comigo, eu falo isso na frente dele também, que eu acho, né, ou achei, uma falta de responsabilidade muito grande, principalmente por sumir, por não ser encontrado, nem pelo WhatsApp, segundo matéria que estão aí no, nos jornais e tudo mais, nas redes sociais do Agora Laguna, nem pelo WhatsApp o desgramado, né, no bom sentido aqui, foi encontrado, né? Então agora já está resolvido, né? Então a gente espera que as coisas possam ser normalizadas. Agora podia ser feito lá atrás, né? E aí o servidor não passar por todo esse problema, porque afinal de contas estoura sempre no lado mais fraco, né? Repito, é por conta dessas picuinhas políticas aqui, às vezes, o município não decola, não vai pra frente, né? Ô, barbaridade, que coisa, rapaz. Meu pai amado. 7:49. Um bom dia aqui pro meu grande amigo Zé Orlando. Alô, Zé, uma ótima terça pra você. O Zé, que é batera aí do grupo, da banda Juízo. O Zé comentou aqui, cereja, se fosse com o salário deles, rapidinho fariam a sessão. Ah, pois, rapaz, aí sim, a sessão ia ser, ó, pum, lá no outro dia. Ô, barbaridade, sem problemas nenhum. Meu grande amigo Antônio Carlos Ilíbio. Um abraço muito especial, como o Elíbio colocou, amanhã tem joguinho. É, amanhã já tem jogo, rapaz, Campeonato Brasileiro voltando aí, né? Tivemos dois jogos aí na última semana com relação a atrasados, né? E agora já volta o Campeonato Brasileiro, né? Barbaridade, vamos torcer, viu, Elíbio? O Júlio Alano só confirmando que a festa vai ser no dia 12, segunda-feira, né? Na parte da tarde. Obrigado, Júlio.

0: 7:50, 7:50. Perfeito. Bom dia aqui para Mary e o Antônio, que estão lá sintonizados conosco. Cereja, enquanto o povo votar nos mesmos candidatos e não renovar a Câmara de Vereadores, aí vai ficar difícil. Pois é, bom dia. Uma ótima terça-feira, obrigado pela interação conosco aqui, viu? Mary, Antônio, ali do bairro Portinho. O meu grande amigo Kiko, né? O Francisco Algarves, que é presidente da Fundação Lagunense de Cultura, colocando aquele bom dia para todos nós e uma ótima terça. Obrigado, Kiko. Um abraço muito especial a você. Bom dia, bom trabalho. Um abraço a toda a família, né? E a gente está lembrando aqui que hoje os salários devem ser pagos, aqueles que porventura não foi, mas só lembrando também que tanto prefeito, vice-prefeito, secretários, adjuntos, né, presidentes de fundações, né, também não receberam os salários em solidariedade aos servidores, né? Então, digamos, a alta cúpula da prefeitura também não recebeu os salários, deve acontecer junto com os servidores, né? Com a complementação de todos os servidores no dia de hoje. Perfeito? Então tá dado o recado. Um abraço muito especial a todos vocês, obrigado pela interação aí, é sempre bom a gente ter essas pessoas conosco aqui e a gente tem sempre esse caminho aberto aqui, né? Nós, eu repito mais uma vez, né? Não temos, eu não tenho rabo preso com ninguém. Não tenho rabo preso com ninguém, viu, gente? É. E eu falo que é a minha opinião. Olha, ontem tinha uma faixa, né, no protesto dos servidores, colocando assim: Elíbio, vírgula, libera o nosso salário, né? E aí o Elíbio, meu grande amigo Elíbio Antônio Carlos Elíbio, colocou: Cereja, eu não tenho nada a ver com isso, né? Perfeito, Elíbio, não era nada com você, não. Ô, barbaridade. Meu grande amigo Andrino Júnior, aliás, o Júnior hoje tá aniversariando, né? Ô, Júnior. Olha, aqui ao vivo na Mix, né? Meu amigo Júnior, aí o marido da Liz Kelly, hoje completa aniversário, né? Ali da Sublime. Júnior, um abraço muito especial a você, parabéns, felicidades, que essa data se reproduza por muitos e muitos anos, né? Felicidades aí, junto da Liz e toda a família, né? Esperamos que você tenha um dia maravilhoso, curta bem o seu dia. Meu grande amigo Andrino Júnior, o maridão da Liz, o homem forte da Sublime Sublimação, hoje aniversariando. Parabéns, Juninho, aquele abraço, tudo de bom aí, viu? Happy birthday to you. Ô, em inglês fica bonito, hein, bicho? Ô, barbaridade. Um abraço muito especial, Júnior. Mandei aqui até pra você a mensagem aí de aniversário. Juninho hoje completando aniversário, né? O Júnior ali da Sublime Sublimação, aliás, colocaram aqui no grupo da Irmandade uma foto bonita dele, que eu vou te contar uma coisa. Vamos com a previsão do tempo, 7:54, Peter Scheuer tá chegando para conversar conosco, para sabermos como é que nós temos aí o restante desta semana, como é que ficamos aí com relação ao tempo e à temperatura.
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2: Bom dia. Terça-feira com tempo mais seco. Se tiver alguma chuva, é bem isolada agora pela manhã, pouquíssimas áreas, um outro ponto aí da cidade, um outro bairro. E vai seguindo com nebulosidade bastante variável. É um dia bem nebuloso. Presença de muitas nuvens, céu nublado e ponto final. É um dia com céu bastante nublado. A temperatura ela se mantém mais agradável. A máxima prevista ela não vai passar muito aí do patamar aí dos 21 graus. Os ventos sopram com intensidade fraca moderada de norte a nordeste. Amanhã segue com um tempo mais seco, presença de sol intercalando com períodos de muitas nuvens, é um dia bem aproveitável e aquecido. A temperatura ela sobe, a máxima prevista deve chegar aos 25, 27 graus. Então, no geral, hoje nublado, tempo seco e amanhã o sol aparece e esquenta mais. E a condição de chuva é praticamente zero. Durante o decorrer aí da quinta-feira, segue com sol, calor e aumento das nuvens. A temperatura, ela sobe bem, provável que chegue até uns 30 graus ali na quinta-feira. Mas durante o período da tarde e noite, algumas pancadas com trovoadas bem mal distribuídas por conta de uma frente fria que passa sobre a região, não dá para descartar. É uma frente fria fraca, ela é mais ativa no oeste, tanto é que tem alerta para o oeste. Durante o decorrer aí da sexta-feira, segue quente, abafado e volta a ter algumas pancadas, só que a sexta-feira é bem volátil, tá? Tem um pouco de tudo. De manhã, boas aberturas de sol e pancadas isoladas. E já no decorrer da tarde e noite, tem previsão de pancadas com trovoadas. Sábado, tem previsão de pancadas, intercalando com bons períodos de sol. E no domingo, também é um dia que segue parcialmente nublado pela manhã, com pancadas à tarde e à noite. Peter Scheuer, meteorologista, com a previsão do tempo.
0: Obrigado, Peter, pela participação conosco aqui, trazendo as informações da previsão do tempo. E assim, né, com o Peter Scheuer, nós fechamos, encerramos o nosso Jornal da Mix desta terça-feira. Amanhã, 7 horas da manhã, estaremos de volta por aqui. Meu agradecimento, meu respeito a você e o desejo de que tenhamos uma grande terça-feira. Amanhã, encontro marcado às 7 horas da manhã. Terça, 6 de outubro. Vai lá, aproveite seu dia.
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1: 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Mix, agora são 8:04 e todos os dias, coladinho com o Jornal da Mix, tem o nosso Pede no Zap, né? Onde você é o nosso programador, a nossa programadora oficial. A gente recebe os seus áudios e, claro, você pede a sua música predileta aqui no playlist da Mix. Muito bom ter você conosco e é muito bom a gente abrir espaço aí para os nossos ouvintes. Para começar muito bem todas as nossas manhãs, Pede no Zap, tá no ar. E agora a gente já vai direto trazer a primeira participação. O nosso ouvinte, o Denis, é quem abre aqui os trabalhos do nosso Pede no Zap desta manhã de terça. Bom dia, Denis.
8: Oi, eu sou o Denis, mas gostaria de ouvir Red Hot Chili Peppers, Californication.
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1: Mix, agora são 8:19 nesta manhã de terça-feira, o som de Isa, meu talismã. A gente traz agora mais uma participação, quem chega é a Érica.
2: Bom dia, Mix FM, aqui quem fala é a Érica, Brasport, comércio de doces. Eu gostaria de ouvir Imagine Dragons, Thunder. Obrigado, um bom dia pra vocês.

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1: Mix, agora são 8h26. Fechou a primeira parte do Pede no Zap com o som do Marcelo Falcão por aqui, Legado. Intervalo e a gente volta com a segunda parte do Pede no Zap. Já, já.
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0: 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Agora são 8:32. Segunda parte do nosso Pede no Zap, começando nessa manhã de terça-feira. Gosta de uma clássica? Eu adoro. Principalmente esse grupo australiano que está aqui no pedido da Rose.
10: Aqui é a Rose dizendo: eu quero ouvir Man at Work Overkill.
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1: Mix, agora são 8h44. Bom dia pra você. O som do Limp Bizkit por aqui com Brian Blue Eyes. Seguimos e agora tem a participação por aqui da Gabriela. Bom dia, Gabriela.
2: Bom dia, Mix. Gabriela, por favor, toca Flowers da Miley Cyrus.

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1: Mix, agora são 8h53. Bom dia. Bom dia, uma excelente manhã. Daí o som do João Coringa. Agora, para fechar a participação, o Leão pede uma clássica por aqui. Fala aí, Leão, bom dia.
2: Bom dia, Mix. Aqui é o Leão de Bituba. Gostaria de ouvir Guns N' Roses.
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1: Mix, agora 3 para as 9 horas da manhã. O som do Guns N' Roses por aqui, né? Fechando mais uma edição do nosso Pede no Zap. Logo mais à noite tem, e amanhã, 8 horas da manhã, também tem aquela parte que você gosta tanto. O nosso Pede no Zap aqui na programação Mix.
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1: Pergunte ao primo pobre. Pergunta da Rafaela de São Paulo. Eu ganho pouco, preciso economizar para manter tudo em dia. A única coisa que eu vejo que poderia cortar é a parcela do meu salário que tá comprometida com assinaturas de várias coisas, não só de streaming. Só que tá difícil cortar alguma porque eu acho que eu preciso continuar com todas. Você pode me ajudar?
2: Ô Rafa, você falou que ganha pouco e tá precisando economizar mais. A primeira coisa que eu vou sugerir é você assistir uma aula minha chamada Planilha de Organização Financeira 2026 do Primo Pobre. É uma aula de graça, com uma planilha de graça pra você se organizar, porque antes de qualquer coisa, a gente tem que entender se você realmente ganha pouco ou se você gasta muito. Quando você preencher essa planilha, eu garanto que você vai se surpreender com o tanto de coisa que você gasta no mês e nem tava lembrando. Principalmente esses itens que a gente faz assinatura e deixa no débito automático, né? Débito automático é prático, mas é bem comum a gente pagar uma mensalidade de uma coisa que a gente nem usa há um tempão. Tem bastante gente que depois que preenche a planilha, percebe que o problema não era o salário, mas sim um monte de gastos que passam despercebidos e às vezes o que lasca a vida das pessoas não são os grandes gastos, são os pequenos, que a gente não repara. Mas preenchendo a planilha, você vai ter um panorama de quanto tá entrando de dinheiro, quanto você tá gastando e o que você realmente pode cortar. Mas é bom lembrar que aumentar a nossa renda é sempre melhor que ficar só economizando e cortando o prazer o tempo todo, tá? Eu falo sobre isso na aula também lá, que é uma aula que tá no meu canal e eu postei no começo de setembro, tá?
3: Se você tiver alguma dúvida, manda uma mensagem
2: e cortando o prazer o tempo todo, tá? Eu falo sobre isso na aula também lá, que é uma aula que tá no meu canal e eu postei no começo de setembro, tá?
3: Se você tiver alguma dúvida, manda uma mensagem pra gente no

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0: Maneva, regue a sua fé. Agora a gente vai pro intervalinho comercial, na volta faz com você, nesta manhã de terça-feira, o nosso Baú da Mix Express. É, já já, depois do intervalo, tem música boa para você matar saudades aqui na programação da Mix.
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Mais 4 minutos e a gente, a partir de agora, mata saudades aqui dentro do nosso baú da Mix Express. A gente vai ter Kid Abelha, vamos ter aí Go Go Dolls, mas pra começar esse pocket aqui do baú da Mix Express, a gente volta lá pra década de 90. In Excess com New Sensations.

Filha, não confia em ninguém e demite todas as babás que aparecem. Até que ela percebe que a professora de natação da sua filha é a única que consegue lidar bem com a menina, então resolve contratá-la. O problema é que essa moça faz parte do passado do marido da protagonista. E quando o cara chega em casa, fica bastante incomodado. Esse é aquele tipo de série que tá na cara que vai dar ruim, muito tensa, te prende rápido e tem no roteiro uma questão complexa sobre os perigos de trazer pessoas para as nossas vidas e o quanto ficamos dependentes delas às vezes. Em muitas cenas, uma troca de olhares entre as duas mulheres é suficiente para impactar. Talvez você ache que faltou alguma coisa no final, mas o grande lance aqui é mais a pressão do que o desfecho. A minissérie Conheço Você é da Netflix. Eu sou Diego Baroni, apresentador da Rádio Mix, especialista e fã de filmes e séries, e comigo você não perde tempo procurando o que assistir no streaming. Você

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0: 11 da manhã, o som de Beyoncé por aqui.
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0: essas foram três das mais pedidas por você em 99. A qualquer momento tem mais.
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Daqui a pouco, 5 da tarde, tem mais. 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

0: quero pedir a música do Backstreet Boys, Everybody.
1: Fala galera da Mix, que é Valdir. Toca uma música aí do Coldplay.

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0: 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Olha que essa aqui é pra você que curte terror, tá? A

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1: 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Pergunta da Caroline, de Recife. Primo, recebi um aumento. Agora eu queria saber de você o seguinte: qual seria a porcentagem que deveria ir para melhorar a minha vida e qual para investir?
2: Carol, parabéns pelo aumento e pela pergunta. Normalmente, quando alguém ganha um aumento, só pensa em subir o nível e gastar mais. Mas o que faz a gente enriquecer não é o aumento do nosso salário, é o aumento do nosso patrimônio. Pensa comigo, você pode ser uma pessoa sem patrimônio nenhum, ganhando 3 mil, 5 mil ou 20 mil. Não é o seu salário que define sua riqueza, mas o seu patrimônio. Então, a dica que eu dou é a seguinte: sempre que você quiser aumentar seus gastos, aumenta também seus investimentos. Se você fizer isso, mesmo que você gaste mais, você vai ficar cada vez mais rica, porque ao mesmo tempo que você tá gastando mais com lazer, curtição, você tá investindo mais e aumentando seu patrimônio. Essa é a fórmula perfeita para você nunca voltar para a pobreza. A maioria dos jogadores de futebol que ganhavam muita grana, hoje estão na pobreza, porque não souberam equilibrar os gastos com os investimentos. Se tivessem feito isso, hoje estariam ricos, com milhões investidos e vivendo uma vida muito boa, mas só torraram a grana sem investir nada. Então, você pode gastar mais, você merece, mas não tem uma regra, um percentual exato de quanto você tem que gastar e investir. O importante é sempre aumentar os seus investimentos para garantir que, mesmo subindo o seu nível, você nunca volte para a pobreza e fique cada vez mais rica.
3: Se você tiver alguma dúvida, manda uma mensagem pra gente no WhatsApp da Mix, 11 98340 8000, e me segue nas redes sociais, Primo Pobre no YouTube e arroba Eduardo Feldberg no Instagram.
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0: Mix agora 3 e 4, começando mais uma edição aqui do Super Mix. 40 minutos de música sem nenhum intervalo. Final do mês agora tem o headphone mais caixa de som Aiva. Manda 11 9 8 3 4 0 8 mil. Manda seu nome completo, hashtag prêmio do mês da Mix, que já tá concorrendo. Último dia do mês de outubro tem o sorteio, então manda agora.
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1: Mix agora 3h40, Weekend Daft Punk com Starboy. Encerrando aqui 40 minutos de música sem nenhum intervalo, foi bem, né?
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Depressão mostra as melhores e piores partes das pessoas, mas tem um lado divertido também. O final da terceira temporada é muito bom, um desfecho digno, sem a necessidade de continuar. Mas veio essa nova temporada e aí é que tá. O Ted volta a ser treinador, mas agora de um time feminino. E apesar da série conseguir trazer o mesmo clima em alguns momentos, o protagonista vira quase um coadjuvante, sabe? Sem contar que o futebol em si é pouco aproveitado na trama. Mas fora isso, se você vai começar, recomendo demais a série Ted Lasso do Apple TV. Eu sou Diego Barone, apresentador da Rádio Mix, especialista e fã de filmes e séries. E comigo você não perde tempo procurando o que assistir no streaming. Você

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0: Mix 5 em ponto, começando mais uma edição do Top Mix e as mais pedidas de hoje, as mais legais, as mais pedidas pelas redes sociais.

0: Mix agora 5:05 e você vai conferindo as mais pedidas de hoje. Agora a gente faz uma pausa. Vamos lá voltar ao ano de 2011, recordar um grande sucesso de que foi o som do fã. We Are Young, ouve aí.
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1: Mix agora 5h15, Miley com Days Perfeitos. Som demais, né? Música número 1 dentro do Top Mix dessa terça-feira. E aí, concordou com as posições de hoje? Miley Cyrus em primeiro lugar. Não é Miley Cyrus não, né? Agora é só Miley. Days Perfeitos.
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0: começa no dia 9, anota aí, dia 9, já abertura dos ingressos aí pros shows do Slash no Brasil.
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2: Atenzione los hermanitos. É hoje.
3: Que passa?
2: Que passa? Não passa nada.
3: Nada.
2: Passa sim, Caquito.
3: Diga, ma.
2: Hoje Messi lo jogará pela última vez.
3: Pela última vez?
2: Pela seleção argentina. Mano, que espanhol zoado, né? O Caco é bom. Caco, você anuncia, vai. Vou começar de novo o programa, vai. Fala que o Messi vai jogar hoje pela última vez em espanhol, porque eu sou muito ruim.
3: Caco, eu não sei falar.
2: Você também não sabe?
3: Eu não falo espanhol muito bem.
2: Ah, melhor. Melhor que eu.
3: Melhor?
2: Melhor.
3: Pelo que tem que
2: componir
3: tua língua para fora.
2: Que é você, você?
3: Assim.
2: Então passa tudo.
3: Passa tudo.
2: Último jogo de Messi.
3: Juego. El último juego del Messi.
2: El último juego.
3: Juego
2: de
3: no,
2: Messi.
3: Juego.
2: O que quer dizer?
3: Habla.
2: Juego em espanhol. Jogo.
3: Juego.
2: Juego em Brasil. Repita, você que tá ouvindo o programa, o que significa rego no Brasil?
3: Rega com frio.
2: Tá ótimo. É assim que a gente gosta.
3: É, começa com bobol já.
2: Meu,
3: disparado.
2: Último jogo de Lionel Messi
3: último
2: pela
3: jogo.
2: Seleção argentina. E o André, nosso cameraman, deu essa sugestão pra gente trazer essa pauta aqui pro game. Porque o cara marcou gerações, levantou taças, inclusive atrapalhou a seleção brasileira. Muitas las vezitas, né?
3: Muitas
2: vezes Messi atrapalhou a gente.
3: Pero não passa mais.
2: Pero não passa mais. Será que agora o Brasil vai ou não vai?
3: Ah, olha, se depender da Argentina... Cara, eu acho que não é nem depender da Argentina, tem que depender da seleção mesmo, né? Que, pelo amor de Deus, o que é que a gente fez nessa Copa, cara?
2: Caramba,
3: deu
2: que
3: vontade...
2: tragédia.
3: Pô, tem um quintal ali perto, né, de onde eu moro, eu pensei em pegar uma pá, cavar.
2: Nossa, foi triste, né?
3: É, foi.
2: É, mas o
3: assim,
2: futebol não é mais a gente.
3: Deu uma vergonhinha, mas tudo bem, a gente é brasileiro, a gente continua acreditando.
2: Não,
3: né,
2: passa,
3: próxima,
2: nada.
3: Não passa nada.
2: Só que tem um negócio, galera, calma. Não é que o Messi não vai jogar mais bola. Pela seleção argentina, não.
3: Não mais.
2: Mas o Messi continua atuando no clube estadunidense, o Inter Miami. É isso aí.
3: Ah, ali pra ele é tipo aquela peladinha.
2: Vou ficar aqui de boa,
3: é,
2: né?
3: É o meu fute de quarto, é o futebol ali do Messi no, em Miami. Mas, cara, eu acho que tem uma coisa também, que ele tem obviamente, um legado gigantesco na história. Inclusive, tem se falado muito que talvez ele seja realmente o maior da história. Existe essa, né, esse probleminha aí de falar sobre Pelé, Maradona, mas falam que, hoje em dia, entre Messi e Maradona, talvez o Messi tenha feito mais feitos do que o próprio Maradona, né? Mas ele já plantou muita coisa e isso vai virar um legado pra ele no futuro. Então, hoje, o que ele fizer... Basicamente, no futebol, hoje é só pra brincar. Porque a marca dele, ele já deixou, né? E eu acho importante a gente chegar nesse momento, sabe? De reconhecer quando a gente realmente já conseguiu, né? Deixar o nosso nome na história, escrever uma página a mais, né? E deixar um legado importante, como ele deixou, né? Como ele tá deixando pra gente.
2: Eu acho que esse é um dos grandes feitos, assim, sabe? Do Messi e de muitos profissionais que souberam parar na hora certa. Tem gente que, às vezes, não tem coragem de parar... E aí vai esticando, vai deixando, e aí de repente, na baixa, para e é a última lembrança que o povo tem. Então hoje, aproveitando a história de Lionel Messi, vamos falar da tua marca? Qual é a marca que você acha que vai deixar pro mundo? Queremos histórias, queremos áudios no arroba Mix Tudo na Mix. Como é que é aí no teu trampo, sabe? Quando você aposentar, a galera vai sentir falta do quê? O que você faz no teu trampo, o que você faz na tua vida que você acha que realmente jamais será esquecido? Nossa, é uma pergunta profunda.
3: É uma
2: eu
3: pergunta
2: não faço
3: profunda.
2: Ideia.
3: O que,
2: vai...
3: que você,
2: eu acho...
3: Gisa, quer deixar pro mundo?
2: Ah, o que eu quero deixar pro mundo?
3: É.
2: Talvez a coragem de ser quem a gente é. Eu
3: isso
2: acho
3: é
2: que é isso. É, eu acho que quando eu passar dessa pra melhor, ou então um dia que eu aposentar, a galera lembrar do Mix Tudo, ou de qualquer coisa que eu tenha feito na minha vida profissional e também na minha vida pessoal, eu quero que falem no sentido de, poxa, a Gisa, cara, ela foi maluca. Porque o maluco é o cara ou a mina que tem coragem de fazer tudo diferente. E diferente hoje, e eu acredito muito nisso, é fazer o que é seu. Por isso que a gente faz diferente, porque o que é nosso é só nosso. Então eu quero deixar esse legado aí. Gisa era maluca, saudade da Gisa no rádio. Ou então, poxa, a Gisa fez história, ensinou a gente alguma coisa, inspirou a tantas outras. Fez um monte de, não posso falar também, mas que aprendemos juntos, sei lá.
3: Cara, sabe o que me lembrou?
2: O quê?
3: a Dercy Gonçalves.
2: É, eu acho que vai ser disso pra pior quando eu envelhecer.
3: Não, tá pra melhor, porque ela era uma pessoa extremamente autêntica. Então. Era daquele jeito 24 horas por dia, né? É o que dizem. É. Né? Super extrovertida, falava o que pensava, desbocada. E ela deixou uma marca, que realmente deixou é muito marca. Difícil você encontrar uma pessoa que tem coragem de ser 100% ela o tempo todo.
2: É.
3: E você também é uma pessoa assim.
2: Eu
3: não vejo você de um jeito no microfone e de outro jeito fora do microfone.
2: Não é a mesma pessoa.
3: É, mas é completa. É que
2: na
3: nem...
2: verdade, eu acho que eu tenho filtros aqui. Eu acho que fora é pior.
3: Não,
2: né?
3: Mas a gente, o que? A gente trabalha com comunicação numa rede nacional.
2: Enorme, a gente não pode falar tudo. E você acha que aqui tem filtro? Tem que ter, né?
3: Não, eu botei o filtro que vocês não viram, que elas estavam falando antes da live. Vocês
2: têm noção,
3: botar o filtro
2: aqui. Os produtos pra Yas. Gente, é isso.
3: Coisa louca,
2: mas
3: isso.
2: Mas assim, na minha rede social eu posso ser um pouquinho mais eu. Quem quiser me conhecer melhor, vai lá no giza.on, gisa.on. Agora a pergunta, a gente volta pro Caco. Caco, quando você também deixar de trabalhar, se aposentar, ou de repente não estiver mais aqui entre nós, humanos, qual é o legado que você quer deixar e, tipo assim, que a galera fale o quê do Caco Grandino?
3: Que eu era um cara gente boa.
2: Caco é gente boa.
3: Que eu era um cara inteligente.
2: Muito inteligente.
3: Que eu era muito esforçado.
2: Muito esforçado.
3: E que eu deixei uma pessoa boa no mundo.
2: Uma só?
3: Não, é.
2: Tem
3: uma...
2: que fazer mais, Caco. Se eu fosse você, eu faria um time
3: eu
2: de futebol.
3: Eu já tô plantando, calma.
2: Ah,
3: deixa vir um primeiro.
2: Ah,
3: mas assim, eu acho que deixar um filho na terra e você educar esse filho também, pode ser que você coloque meio que a sua melhor versão adiante, sacou? Do tipo, você ensinar coisas que realmente você sabe que vão fazer diferença na vida dele e das pessoas que estiveram ao redor dele.
2: Total.
3: Valores, ética, né, de ser sempre uma boa pessoa, de acreditar, né, nos seus próprios sonhos, de fazer por você, fazer pela sua família, respeitar o próximo. Eu acho que isso é um legado que deve ser muito especial, né, você ser pai e conseguir colocar esses valores adiante.
2: Eu acho que ter filho, na minha opinião, é a prova da escola. Primeiro a gente aprende, aí na hora de colocar ali, sabe, vamos ver se realmente vai executar bem, aí a gente põe o filho no mundo, vamos ver mesmo, a gente vai conseguir passar o nosso melhor, e é isso que é o maior objetivo de todo mundo, né? É aquele lance, saber não significa que sou, então na hora do filho é que a gente vai descobrir se realmente a gente vai passar pra frente as melhores coisas que a gente aprendeu na vida. O que mais que eu gostaria que a galera falasse de mim? Bom, enfim, independente disso, queremos de você agora. Você acha que as pessoas vão falar o que de você, hein? Manda áudios no arroba Mix Tudo na Mix, manda no meu também no giza.on, sei lá, manda aí, queremos saber, né, Caco? E pode também colar no YouTube, né?
3: Cola no YouTube, inclusive a galera já tá colando aqui com a gente pra dar aquela resenhada, se o meu tablet voltar a funcionar, porque geralmente agora ele tá travando. Sabe por que ele tá travando agora, Kelly? Por conta daquele site de letra que fica aparecendo um monte de propaganda. Papá. Depois daquilo nunca foi mais igual.
2: Não.
3: Nunca foi mais igual ao meu tablet.
2: Já era.
3: Não, vai voltar aqui. Ah, voltou. Vamos dar um salve então pro Matheus Freitas, tamo junto, João Baldo, Gilberto Almeida, Ricardo Silva, Luana Clarkson, tamo junto, Sara Fitaroni, a Scarlett Lux, cara, eu acho que você tem alguma loja de materiais elétricos, sei lá, entrou no e-mail da firma aí. Matheus Medeiros, Thiago Santos, Helene Ginosa, sempre com a gente aqui, e Andora Siqueira, você é nova, então, enfim, cola com a gente aqui no nosso canal, arroba Mix, tudo na Mix, entrou, não esquece, já se inscreve, ativa a notificação e bora pra resenha, porque tem muita coisa pra rolar hoje,
2: vai,
3: né, Gi?
2: Vai ser demais. Vamos falar de você hoje. Fala aí, um legado, por exemplo, você quer deixar que tipo de exemplo? Sei lá, deixar uma família unida, ensinar algo pra alguém, você já tá ensinando, tá deixando aí, né, essa sua habilidade pro próximo? Criar uma empresa? Fazer música? Ajudar pessoas ou simplesmente ser lembrado como alguém que fazia diferença na vida dos outros? É isso, gente. Vamos trocar essa ideia.
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1: Mixão 614, o som consegue. Hoje a gente tá falando sobre a marca que a gente vai deixar depois que a gente aposentar. Quando a gente vai velhinho também. Quando a gente fala deixar a marca, a gente não é simplesmente de arrasta, não. Morrer, não. Muito pelo contrário. Quando você parar com as suas atividades, se aposentar, ou então simplesmente falar, chega. Ou então, pro seu neto, pro seu filho, já, eles já vão falar de você. Né? Mesmo quando você estiver trabalhando e vivendo, tipo, meu avô é muito da hora, meu avô me ensina isso, o meu pai me ensina isso, a minha mãe me ensina isso. Aliás, até no agora, alguém fala alguma parada pra você que você sabe que já é a marca que você tá deixando no mundo? Que marca que você tá deixando hoje no mundo, então? Vamos nessa, vamos no agora.
2: Vamos no agora, a galera tá mandando aqui uma resenha. Ó, sempre tive vontade de comprar uma moto zero. Mas você vai comprar, Marcelo?
1: Compre, Marcelo, compra.
2: Comprou! Parabéns,
1: parabéns. É isso aí, toma cuidado, ó. Cuidado aí, hein? Que bota aí é perigoso, tá?
2: Ó, a Elane mandou uma boa aqui. O que eu realmente iria marcar na vida das pessoas é ser uma pessoa gente boa, caridosa, amo ajudar as pessoas, sejam elas nas conversas, conselhos, nas doações, adoro fazer amizade e amo pessoas, tá vendo? Pessoas que gostam de pessoas. Eu acho que a gente precisa de mais gente assim, né?
1: Precisa. E agora, trazendo pro hoje, então, gente, porque senão a pessoa vai pensar que a gente tá falando aqui só de quando morrer e tal. Então vamos trazer pro agora. O que dizem sobre você? Não é melhor? O que dizem sobre você? Você é uma pessoa que inspira? O que, que as pessoas estão falando que você é? Né? Principalmente da tua família, seus amigos. Por exemplo, eu sei que na minha família e pra muitos amigos, eu sou uma pessoa que eu tenho certeza que as pessoas acabam comentando, uma pessoa de muita coragem. Isso eu tenho certeza.
2: Não, mas isso
1: Giza é muito
2: isso
1: corajosa.
2: Isso tá implícito no seu nome, né?
1: É, Giza Coragem. Então,
2: eu não sairia assim, como você, com 17 anos, né?
1: Maluca.
2: Foi?
1: É, exato.
2: Eu já trabalhava com 16 anos, eu já trabalhava. Mas morava com os meus pais. Eu não consigo me imaginar nessa época topando o desafio de falar, beleza. Mesmo até no intercâmbio, se você tivesse condições na época, né? De fazer um intercâmbio que infelizmente não deu, né? Três ali, e ao mesmo idade, mesmo tempo. É, eu não sei se eu teria topado, se eu teria coragem naquela época, sendo bem sincero.
1: É uma das coisas
2: ficar longe
1: mais
2: da família,
1: bizarras
2: dos amigos.
1: Eu lembro que quando eu saí de casa, a galera lá, novinha, eu lembro que o primeiro final de semana foi tão louco que a primeira rádio que eu trabalhei foi uma cidade que chama Itajubá, né? Até fui lá recentemente rever tudo aquilo, que foi muito da hora olhar pra todos os lugares que eu morei, tudo que eu fiz ali e me reconectar com a minha essência, né? Porque é sempre importante você dar um passinho pra trás, às vezes, e lembrar de onde você é, de onde você veio e o porquê que você tá onde você tá hoje, né? Resgatar essas memórias. E aí, cara, eu lembrei, eu sentei exatamente num banquinho que eu sentei pela primeira vez no final de semana, sabe por quê? Porque no meu quarto não tinha nada, não tinha teto. Sabe aquela música?
2: Sei.
1: Eu tinha um quarto,
2: casa,
1: cara, muito engraçada. Não tinha teto, tinha nada.
2: Não tinha nada.
1: O que eu fiz lá? Eu só dava pra dormir, eu saí, fiquei sentada na praça lá de Itajubá, fiquei observando as pessoas e pensando, what the fuck? O que eu tô fazendo? Não conheço ninguém, minha casa não tem nada. Tô aqui olhando essas pessoas, uma vida totalmente nova, 300 quilômetros da minha cidade. Ó céu, ó vida. E agora, Giza, vou continuar e tô
2: Mas
1: aqui até hoje.
2: Você concorda comigo que você ter passado por esse momento, você começou a escrever a sua história exatamente ali?
1: Foi.
2: Cara, saí da asa dos meus pais.
1: Foi doido.
2: Quero voar no mundão aqui, quero conhecer gente, quero passar por desafios, quero aprender muita coisa. Se você não tivesse tomado essa atitude, literalmente dado esse passo, meu, com 17 anos, cara.
1: Você tá maluco, né?
2: É muita
1: coisa
2: coragem.
1: E
2: muita
1: aí,
2: coragem.
1: Na hora que eu sentei nesse banquinho, foi alguns meses atrás, eu sentei naquele banco, eu falei, Giselinha, obrigada por ter continuado. E você, que marca você tá deixando no mundo? Vamos de áudio?
2: Bora.
3: Salve, Giza, salve, Caco, salve. Jefferson aqui de São Carlos, ó. Vocês estão falando da questão do legado, né? Eu acho que é um pouco complicado a gente falar de legado, porque aí a gente vai acabar entrando em rótulos, né? Acho que a única coisa que a gente deve pensar em deixar é que a gente viveu. Viveu de forma intensamente, né? Que a gente viveu, que a gente amou e que a gente fez as coisas de forma intensa. Deixar legado, sei lá, cara, na minha opinião, tá? Deixar legado, não sei. Deixar legado, muitas vezes, tá dentro de uma expectativa. E o maravilhoso da vida é viver sem expectativa. É apenas viver intensamente. Ser o que a gente é.
1: Ah, ele arrasou. E o legado é justamente esse daí. O legado, ele é a consequência de uma vida vivida plenamente. Não, tipo, ah, eu quero deixar esse legado, sabe? O politicamente correto. Não, cara. Você não tem que deixar nada. Você tem que ser. Aí, o legado é a consequência disso. Adorei o áudio.
2: Gostei também.
1: Gostou?
2: Eu acho que basicamente, se você viver da forma como você acha justo pra você, né? Respeitando suas vontades, respeitando o limite dos outros também, que é muito importante. Sendo uma boa pessoa, né? Correndo atrás do seu, cuidando da sua família. Isso já é um legado importantíssimo. Porque você tá, basicamente, cara, eu falei isso agora há pouco, que eu tava numa entrevista com um amigo meu, inclusive o Bruno Musa, um abraço pra ele, que a gente fala que o sentido da vida, ele é um ciclo, né? Uhum. A gente nasce, cresce, se reproduz e a gente vai, né, uma hora a gente vai sair daqui. Então, o que você faz durante esse período, porque é uma coisa, um fato, a gente sabe que vai acontecer, né? Lá na frente, uma hora que a gente não vai estar mais aqui. Então, tudo que você faz durante essa jornada inteira, né? Você vai errar, você vai quebrar a cara, você vai ter, né, sabores maravilhosos, você vai ter dissabores também horrorosos, mas o que importa é literalmente aquilo que você aprende, aquilo que você oferece pros outros, que eu acho que também você provê o amor, ser altruísta com outras pessoas, também ajudar.
1: Isso faz a diferença.
2: Pô, isso faz muita diferença. Isso sim é um legado importante, sacou?
1: Saquei. Vamos tocar uma música?
2: Ah, não.
1: Vamos de música. Eu tenho que ir de música
2: agora.
1: Não,
2: quero continuar conversando.
1: Vem na live!

0: São 6h22 de Ferreiro, deixa sonhar, a gente vai pro intervalo agora e a gente volta já já com mais participações falando sobre a sua marca no mundo. Você tá deixando alguma marca no mundo? Qual é a marca? Seja sincero, sincera. Não é só coisa boa, não.
1: Só coisa boa, não.
0: Às vezes meter o louco também é deixar a marca, entendeu?
1: É, meter o louco, mas assim, eu quero que você deixe uma marca, sabe aonde?
0: Na onde?
1: No nosso canal, né?
0: Duvido.
1: Ah, cara, arroba Mix, tudo na Mix, é só o cara entrar ali, dar o botão de se inscrever, já deixou a marca dele.
0: Ah, vem fazer parte do nosso programa, youtube.com/@Mix, tudo na Mix. Será que a gente consegue 10 mil graminhas até dezembro? A gente já tem 5 mil.
1: Eu acho que consegue.
0: Será que a gente consegue?
1: Eu acho que
0: então
1: sim.
0: Então tá valendo. Entra no YouTube.

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0: Brasil. Meus amores, ontem foi o dia do empreendedor e hoje a gente vai falar com os trabalhadores desse Brasil. A gente tá falando aqui sobre deixar a marca no mundo, né? Qual é o legado que você tá deixando? Você trabalha muito, trabalha demais. Sabe uma pessoa também que tá deixando um legado aqui com a gente? A Fabi, do É Da Sua Conta. 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
0: Então pronto, gente. Qualquer coisa também manda aqui pra gente. A gente encaminha pra Fabi. O importante é a gente somar. Um ajudar o outro, porque é sobre isso a vida, né? Passar por aqui sem fazer nada pelo outro não faz sentido. Fabi, muito obrigada. Amanhã você volta com a gente aqui, então, não é da sua conta, tá?
1: Com certeza. Um beijo pra você.
0: Beijo!
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0: verdade.
1: Boa noite.
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2: 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Beijo.
1: Beijo.
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0: Abra seus olhos, open your eyes, Caco Grandino, Brasil, você que tá ouvindo a gente, qual é o legado que você tá deixando no mundo, qual é a marca que você tá deixando no mundo?
1: É, mano, abre seus olhos aí, porque vai que você tá errando na prova, entendeu? Você não tá seguindo o GPS direitinho, tá indo pro lugar errado, não tá construindo, não tá pavimentando aquilo que você quer deixar, né? E pra chamar de, isso aqui faz parte da minha história, né?
0: É,
1: tem muita coisa que a gente pode fazer. Aliás, eu acho que eu já deixei uns legados aí.
0: Eu também,
1: eu acho.
0: Bom
1: que...
0: e ruim,
1: eu
0: acho.
1: Eu acho que é, mais ou menos.
0: Mas o
1: que você fez de ruim?
0: Sei lá. Tem umas paradas meio doidas aí.
1: Não, com certeza tem pessoas que sofrem até hoje por
0: tinha
1: você.
0: Tinha uma pedra no meio do... então, será?
1: Não, com certeza.
0: Tem uma pedra no meio do caminho. Tinha
1: ou
0: uma pedra.
1: Ou quem tomou um Paranauê Paraná da Giza.
0: Ah, é verdade. Eu já fiz umas coisas erradas.
1: Ou quem tomou escorrega dois caiu também. Você tá ligado o que eu tô dizendo, né?
0: Escorrega dois caiu.
1: Você não tá ligada?
0: Que é isso? Que é isso, Caco? Peraí, me conta na live. Peraí.
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0: É hoje, Los Hermancitos. Olha, o Messi vai jogar pela última vez na seleção da Argentina. Ou seja, e o cara é mestre. O cara é Messi. E ele tá deixando uma marca, assim, no mundo, não só como jogador de futebol, mas também com a postura dele e tudo que ele tem feito, né?
2: Com certeza.
0: O Messi é um cara da hora, né?
2: Eu acho ele um cara da hora.
0: Dependendo se é argentino, né?
2: Pô, imagina você sentado. Não, mas porque nossos irmãos tem que. A gente tem que ter.
0: É um cara
2: amizade,
0: família.
2: Família demais.
0: Ele não tem várias esposas.
2: Não tem,
0: como
2: será?
0: Muitos jogadores de futebol.
2: Será?
0: Será?
2: Será que ele.
0: Ixi, agora eu tô na dúvida, cara.
2: Eu
0: melhor não falar nada, né? Vamos começar.

0: que ele tá deixando? Joguei pra vocês.
1: Jogou.
0: Joguei pro mundo.
2: Não, mas agora voltando a falar a questão de fidelidade. Eu olhando pro Messi, assim, eu acho que ele é um cara família. Paizão, maridão.
0: Ele não se envolve em escândalo.
2: É, esse negócio aí. Fala, meu, pra que eu já tenho um mulherão em casa? Pra que eu vou procurar na rua? Tá doido?
0: Isso aí é amor próprio.
2: É, cara.
0: Isso aí é saber que ele é o cara. Porque, na verdade, quando você pega muita gente, é porque você quer provar pro mundo que você é o cara.
2: Aí, você falou... tudo.
0: Não é verdade?
2: É lógico que é verdade.
0: Por que você não precisa provar nada pra ninguém?
2: É, cara, porque esse negócio... Ó, é o seguinte, não faz pros outros que você não quer que façam pra você.
0: Exato.
2: E eu falei isso e vou repetir aqui. Se você quer deixar um bom legado aqui na Terra...
0: É isso.
2: Assim, se você fizer o mínimo de não ser um babaca com outras pessoas...
0: Já tá ótimo.
2: Já tá com uma estrelinha no céu, cara.
0: Já tá
2: então,
0: ótimo.
2: Assim, não vai trair sua esposa, não vai trair seu marido, não trai a amizade, a confiança de ninguém, cara. Respeita as pessoas, sacou?
0: Respeita.
2: Porque o universo, eu vou falar, cara. O mundo nem não gira.
0: Ele capota.
2: Ele capota.
0: Agora, é sério, gente, vai. Você que tá ouvindo o programa agora, que marca você tá deixando no mundo? Sabe, o que você tem feito de maneira natural também? Não fazer pros outros, mas que você acha que vai reverberar bem nas próximas gerações. Vamos de áudio?
2: Vamos.
3: Oiê, Gamix, tudo?
2: E aí?
3: Bom, eu sou o Felipe Damasio, já mandei mensagem uma outra vez. E é o seguinte, sobre o legado, eu fiquei cego, né? Eu fiquei cego e criei um perfil no Insta, no intuito de poder ver o mundo acontecendo através dos olhos e sobre o ponto de vista de quem enxerga. Funciona assim, normalmente as pessoas me mandam um vídeo sobre algo que elas acham interessante compartilhar comigo e não tem um padrão específico, tá? Pode ser uma paisagem, uma viagem, um pet sendo fofinho, enfim. A pessoa me manda esse vídeo e ela me descreve, né, como eu não enxergo, ela me descreve o que acontece no vídeo e eu reposto esse vídeo no meu perfil. Sabe? Então, sobre legado é basicamente isso. Ao me descrever o que acontece no vídeo, pra eu repostar no meu perfil, a pessoa começa a ter uma percepção melhor, sabe? Do momento ali que ela viveu. Sabe? Começa a perceber coisas que ela não tinha percebido, porque a vida é tão corrida. E aí, sendo inclusiva, né? E me emprestando os olhos dela, ela tem essa percepção melhor, sabe? Sobre as coisas. Tá bom? Quem quiser conhecer o meu perfil é @olhosdeles no Instagram, tá bom? @olhosdeles. Beijo e vai lá, gente. Me empresta teus olhos. Me manda um videozinho, tá bom?
0: Beijo. Beijo. Ah, que fofo.
2: Sensacional, né?
0: É.
2: E eu acho que isso também é um baita de um legado que o Felipe tá fazendo, porque muitas vezes, pô, tem tantas pessoas com um determinado tipo de dificuldade que pode ser muito limitante, mas a pessoa tem que ter aquela força de vontade e falar assim, não, cara, tem muito mais pra viver e vamos aí. E é exatamente o que ele tá mostrando, né? Pô, ele perdeu a visão muito cedo, mas mesmo assim ele não deixa que isso limite ele, entendeu? E ele é um exemplo, então parabéns, meu querido.
0: Parabéns, cara.
2: Agora, qual que é o Instagram dele pra gente falar aqui de novo?
0: Lembro.
2: Olhos deles, né?
0: Olhos deles?
2: É isso,
0: olhos,
2: galera.
0: Deles, vamos seguir aqui.
2: É isso, sigam. Olhos deles.
0: O Henrique falou, fala galera, muito top o programa de vocês. Obrigada, meu amor. Espero que a gente esteja deixando alguma marca aqui pra quem ouve o programa. Sei lá, se a gente puder todos os dias fazer alguém sorrir, entregar alguma informação que a gente possa aprender juntos por aqui, simplesmente trocar uma ideia ou dar voz a você que sempre ouve o programa também. Isso pra gente já é incrível. Espero que a gente esteja escrevendo uma bela história junto com esse Brasil, né, Caco? Vamos
2: já. Com certeza, bora.
4: Oi, Giz, oi, Caco e as, eu sou o Lucas, motorista de aplicativo aqui em São Paulo. Primeiro eu queria agradecer o Pix da Mix, que eu levei esse final de semana. E eu queria dizer que o legado que eu quero deixar é, assim, além de motorista, eu também sou programador. Então eu quero facilitar muito o trabalho de outros programadores, deixar o dia deles mais fácil, mais divertido, mais produtivo.
0: Caco, eu preciso melhorar.
2: Melhorar o quê?
0: Meu idioma. Eu fui tentar falar espanhol aqui.
2: Sim.
0: Com você. E aí eu recebi uma mensagem aqui no meu arroba, no giza.on, de um ouvinte. Como você diz ouvinte em espanhol?
2: Ouvinte, eu acho.
0: O Ito Soares escreveu pra mim dizendo o seguinte: saludos, hermosa. Não te entendo muito aí, idioma. Que fli hermosa. Deus te bendiga sempre. Bela música.
2: Ela falou que Deus te abençoe sempre, né?
0: Acho que sim.
2: É isso.
0: Tu look és uma loucura. 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
1: Terça-feira aqui no Mix Tudo, galera. Vocês que não estão na live, I'm sorry. Muito da hora. Perderam o nosso react com esse som que entrou aqui ao vivão. Mas teremos cortes. A gente
0: teremos
1: vai pôr
0: cortes.
1: Um corte hoje no arroba Mix Tudo na Mix. Já segue a gente lá no arroba Mix Tudo na Mix, que a gente vai pôr um corte desse momento. E claro, vamos colocar o nosso último áudio de hoje falando sobre marca?
0: Não, vamos colocar mais algum. Não, tudo bem. Respeito a Democragiza. Você que manda aqui, eu só obedeço.
1: Não mando nada.
2: Você não manda,
1: não? Posso te contar a verdade?
0: Não pode, não.
1: Sabe
0: pode,
1: quem
0: vai.
1: Que manda no
0: quem?
1: Programa?
0: Quem?
1: O povo.
0: O povo que manda.
1: Esse povo lindo aqui da live.
0: É
1: esse
0: isso.
1: Povo que manda áudio. Vai, é com vocês.
0: Bora.
3: Boa tarde, Gida. Boa tarde, Caco. É, eu não vou falar sobre a minha marca, mas sim de vocês dois, Giza e Caco.
0: Ah.
3: É, a Giza, especialmente a Giza, ela tem algo que, cara, o astral dela é muito bom, é muito vibe boa demais.
1: Ah.
3: Eu posso estar cheio de problemas na mente, minha mente é agitada, mas quando começa o Mix Tudo, eu vejo a energia que vocês têm, que vocês passam pro público de vocês, cara, é algo surreal. De verdade, vocês estão de parabéns. Sou muito fã de vocês. É, eu não lembro se me identifiquei. É, aqui é o Joab de Manaus, tá bom? Obrigada.
1: Meu Deus, que fofo, Caco.
0: Pô, ganha meia-noite.
1: Eu
0: aí, tá
1: bem.
0: Vendo? Você tava com dúvida que você deixou uma marca?
1: Caramba, cara, da hora. E sabe o que é o mais da hora?
0: Sei
1: que a galera
0: não.
1: Fala assim, às vezes eu recebo mensagem lá no meu, no giza.com, no meu Instagram. A galera falando que sobre o astral do programa, sobre a alegria que a gente passa, que às vezes a gente só fica resenhando, mas a gente não tem ideia da diferença que a gente faz na vida das pessoas. Porque é o lance de transmutar, né? Às vezes a gente não consegue sair daquela energia, aí você liga o rádio, liga o Mix Tudo, vai trocando ideia, dá umas risadas, a gente é meio louco também, e é assim que é bom. E aí a pessoa esquece dos problemas, isso pra mim, cara, já ganhamos, sabe? Não é verdade?
0: Eu acho que é um... Cara, o que a gente faz aqui... Eu agradeço todo dia, agora sem zoeira, sem piadinha, mas eu agradeço todos os dias, cara, de ter a oportunidade de sentar aqui na sua frente com a Yas, aqui no estúdio da Rádio Mix, falar pro Brasil inteiro e poder levar, cara, mesmo que seja uma piada, uma brincadeira, uma descontração, mas aliviar o dia da galera, voltando pra casa, ou indo pro trampo, ou de repente indo pra faculdade. Isso pra mim eu acho que já é um propósito, sacou?
1: Total.
0: E pode parecer até eu falar, ah, mas você acha que foi. Eu acho, cara. Você levar alguma coisa, um sorriso no rosto de alguém, em algum momento, alguma bobagem que você falou, alguma brincadeira que você fez.
1: Alguma história também que a gente conta, a gente divide a nossa vida aqui com vocês. A gente traz só histórias reais da nossa vida, a gente troca ideia assim, de igual pra igual. Porque às vezes quando você assiste uma TV ou um programa de rádio, muitas vezes parece que você não tá no mesmo lugar, né? Aqui não tem palco não, viu, gente? Aqui a gente tá na resenha. Aqui é todo mundo junto. E eu sou muito feliz de fazer parte, assim como o Caco, das suas, sei, vamos dizer, fim de tarde, início de noite, com muito conteúdo, muita música, trocando ideia aqui no YouTube também, a galera que acaba indo pro nosso Instagram também, e ali vai formando uma família. Então, gente, muito obrigada. Se isso é uma marca boa pro mundo, eu acho que eu tô fazendo isso bem, e o Caco também, e a Yas também, porque o tanto que a gente se diverte aqui nesse programa, eu ouso dizer que é o melhor horário do meu dia.
0: Oh, eu ouso não, eu falo
1: não
0: com
1: é,
0: certeza,
1: Caco,
0: é o melhor horário
1: aqui, né?
0: Só não é melhor do que o horário que eu chego e fico com a minha gatinha deitada.
1: Já vai começar, esse é o nível do programa, isso é sexta.
0: Mas é esse que eu quero deixar minha marca, entendeu?
1: Ah, entendi.
0: Eu tenho que chegar a deitar na... Tem que botar aí,
1: eita,
0: né?

0: for. Se você gosta de mim, gosta do carro, Caco, gosta do programa, segue a gente, @mixtudonamix no Instagram e também no youtube.com/mixtudonamix, que a gente já vai ficar feliz demais. Não pra ser só mais um número, porque a gente nem gosta disso, mas pra ser uma graminha, uma vida aqui pra gente trocar ideia. Aí sim faz sentido, senão não faz sentido também não, Caco.
1: Claro, tem que fazer sentido, né?
0: Alcance não é entrega.
1: Exatamente. Agora, se você quer entrega...
0: É nóis.
1: É nóis. Você pode colar lá também no meu Instagram, no @cacograndino, CACOGrandino. Tô no TikTok também. Tem a nossa querida apresentadora.
0: Ai, gente, me segue lá, giza.on. Vamos fortalecer lá, GISA.on. Giza.on você vai achar. Eu tô no TikTok também, no Instagram. E tem o nosso. O nosso é o melhor. É o melhor de todos.
1: Mix tudo na Mix.
0: Um beijo, meus amores.
1: Não, calma, calma, calma. Você esqueceu uma coisa.
0: A gente vai embora?
1: Não.
0: Não, vai.
1: Sem antes falar o que vai ter na sequência? Você tá maluca?
0: Ah, o Roberto Reis tem o Pede no Zap às 20h.
1: É isso.
0: É só mandar uma mensagem no WhatsApp da Mix pedindo seu som que ele vai tocar. 11 983 408 mil. Beijo, meus amores. A gente vai indo nessa. E agora a gente tem que postar esse corte. O corte que quem tá no rádio...

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0: Esse número você me manda uma mensagem de voz com teu nome, de onde você tá ouvindo a Mix e esse som bacana pra gente tocar pra você. 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

Agora, que música que você quer ouvir daqui a pouquinho no Pede no Zap? Manda agora pro Zap da Mix. 11 98 3 408 mil. Não esqueça de falar o seu nome. A gente quer te conhecer. Essa música bacana pra gente rolar. E de onde você tá ouvindo o melhor mix do Brasil, tá? Sempre boas notícias. Eu tinha uma camiseta linda demais da Licoboco. 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Sheila Nascimento, final do telefone 4453. Sheila, parabéns, tá? Aguarda aí, a equipe da Mix vai entrar em contato com você e tem mais uma dica. 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

0: aqui é Simone e eu quero pedir a música do Backstreet Boys, Everybody.
1: Fala galera da Mix, que é Valdir, toca uma música aí do Coldplay.

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1: Tá no ar o programa feito por você, melhor ouvinte do Brasil. Eu sou Roberto Reis e a partir desse momento, então você ligar pra cá. Aliás, ligar não. Ó. Ai, chega 8 da noite e a gente fica assim, perdão. Manda uma mensagem de voz aqui pro 11 983 408 mil. Nessa mensagem de voz eu quero saber o teu nome, tá? Que música que você quer ouvir na Mix nessa noite de terça-feira pra ser inesquecível? Manda também, não esqueça de falar de onde você tá ouvindo, beleza?
2: Boa noite, meu nome é Diego Menezes dos Santos, sou de Campo Grande, Rio de Janeiro.
1: Opa.
2: Sempre ouvi na Mix, a melhor rádio do Brasil.
1: Obrigado.
2: Aí, queria pedir Sexy Beats, com David Guetta. Toca aí, irmão.
1: Ô, Diego.
2: Um abraço, boa noite a todos.
0: Ó, Diego, já começa com o pé na porta. 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

0: conta pra mim por uma mensagem de voz no 11 983 408 mil. Quer um exemplo, ó?
1: Boa tarde, aqui quem fala é Lúcio Rogério em Maceió. Eu queria pedir a música Minha Alma, do Rapa.

0: 08000. Então, deixa eu agradecer aqui o Luan, que está em Belém do Pará. Quem apareceu por aqui foi o Gilmar, da cidade de Rio Preto. O Eduardo Cardoso está em Santos, litoral de São Paulo. E você, por onde? Você quer mandar uma mensagem, né? Tá a fim de ouvir uma música, não passa vontade, não. Você pode mandar beijo, você pode mandar abraço, você pode oferecer. É tu que manda aqui, manda ver.
1: Boa noite, Amix. Aqui é o Reinaldo Japa, da Vila Santa Catarina. Gostaria de ouvir Coldplay, Paradise.
0: Vamos.
1: Boa noite pra todos, um forte abraço.
0: Boa noite.

0: 40 8000. Eu já vou falar mais uma vez, não passa vontade não. Pede o teu som aqui na Mix até as 9.
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0: 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Faz o Chiquinho aqui no zap, mandando uma mensagem de voz. 11 983 408 1000.
1: Alô, rapaziada. Oi. Aqui é o Ross Silveira de Recife. Gostaria que vocês tocassem aí o velho Osbourne. Oh. Mama Come Home. Valeu, obrigado.
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0: Aí você já manda, tá bom? 11 983 408 mil. Boa noite, Sandra. Você mora em Curitiba, né? Obrigadão pela companhia. O André tá em Novo Hamburgo, Rio Grande do Sul. E você?
1: Olá, Mix. Aqui é o Fabrício de Vila Velha, Espírito Santo. Toca uma música do Drake.
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0: É assim que funciona, chega junto no zap da Mix, que é 11 983 408 mil, pra pedir uma música. Aí você quer oferecer pra alguém, pode oferecer pra alguém, quer mandar beijo, quer mandar abraço, tá trabalhando agora, vai entrar aí, né, no seu turno, enfim.

0: a Letícia Ruth, tá em São Bernardo, e você?
1: Boa noite, Mix, tudo bem? Aqui quem fala é Gabriel, de São Paulo, Zona Sul. Eu gostaria de ouvir I Just Mind, do Bruno Mars. Obrigado, um beijo, ótima semana.
0: Valeu!
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1: Mix, falta um minuto para as 9 da noite, fazendo um check-out no programa de hoje, o som da Pink, sonzeira, fucking perfect. Amanhã a gente já pode tocar tua música, né? Já mandou o áudio hoje, deve estar na fila aqui. Se ainda não, não deixa pra depois, manda agora. 11 98340 8000. Amanhã às 8, estarei te esperando. 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

0: no ar a Voz do Brasil. As notícias do governo federal que movimentaram o país no dia de hoje.
1: Olá, boa noite.
2: Boa noite para você que nos acompanha em todo o país.
1: Terça-feira, 6 de outubro de 2026.
2: Vamos aos destaques do dia.
1: Sites e aplicativos de apostas online estão oficialmente proibidos no Brasil a partir de hoje.
2: Empresas de bets têm até amanhã para enviar relatório com saldos finais de apostadores.
1: E mais de 26 milhões de usuários não fizeram resgate voluntário dos valores disponíveis. Nazi Brum.
3: Segundo a Secretaria de Prêmios e Apostas do Ministério da Fazenda, ainda restam 1 bilhão 325 milhões de reais na carteira das bets.
2: Alerta climático.
1: O boletim sobre o El Niño aponta risco de eventos extremos e altas temperaturas em boa parte do Brasil entre outubro e o início de 2027.
2: Plataforma digital reúne alertas meteorológicos e orientações para produtores rurais durante o fenômeno. Cleide Lopes.
4: Essas ações têm como foco fortalecer a gestão integrada e prevenir cenários e reduzir riscos.
1: Educação profissional e tecnológica.
2: Modelo de